Alligators, It's You, aqui no nosso Moment Love, o seu programa mais romântico da quarta-feira. Teve Lulu Santos também, né, com Eu Gosto Tanto de Você e Bonnie Tyler, Total Eclipse of the Heart. Agora a gente ouve Sinead O'Connor, Nothing Compares to You.

0: Ana Vilela, Dádiva, fechando o primeiro bloco do Moment Love desta quarta-feira. Continue sintonizado, já já a gente volta com mais canções, mais romantismo, aqui na sua melhor estação, hein? A gente volta já já.
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1: Já estamos de volta aqui no nosso Moment Love, trazendo agora Isa e Major. Let me be the one.

High School Music Band com We Are The Champions aqui no nosso Moment Love. Elton John e Paul Young, In Your Puppet. São as músicas que marcaram época, canções românticas, para você relaxar, para você curtir com a gente. 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

0: Aí o som do Peter Cetera com Glory of Love, fechando o segundo bloco do Moment Love. Continue ligado, daqui a pouquinho depois do intervalo tem Paulinha Esteves traduzindo mais uma canção especial aqui no quadro Love in Words. Depois do intervalo você confere a nossa tradução desta quarta-feira, hein?
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0: E vamos agora com o quadro Love in Words. Na nossa programação especial, essa faixa especial desta quarta-feira no Moment Love.
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É o som do Westlife aqui no nosso Moment Love. Nothing's Gonna Change My Love For You. Essa música é lindíssima, né? Fez um grande sucesso na voz do Glenn Medeiros. E agora a gente curte aqui também, né, com Westlife. Agora, Caetano Veloso, Sozinho.

Essa música é muito bonitinha. Eu ouvi a gravação da Sandra de Sá, tocava no rádio sempre, eu achava linda e pensava assim: próximo show que eu fizer, eu vou cantar essa música. Sabia nem de quem era a música. Um dia eu estava ouvindo uma rádio dessas que dizem o nome dos autores da canção. Aí o cara falou assim: Sandra de Sá, sozinho, de peninha. Eu disse: porra, a música é de peninha, aí que eu vou cantar mesmo. Porque, olha, veja bem, eu já estava apaixonado pela música, a gravação de Sandra era linda, eu já estava decidido a cantar no próximo show que eu fizesse, ainda fiquei sabendo que a música era de peninha, aí tinha tudo mais a ver. Mas um dia eu estava no carro com o rádio ligado e ouvi no rádio do carro a gravação dessa música com Tim Maia. Aí eu desisti de cantar. E no entanto estou aqui cantando ela. É porque eu desisti, mas eu não resisti. É que, bom, eu não estou cantando ela, né? Estou apenas mencionando a canção. Porque a gravação de Sandra é lindíssima e a de Tim Maia é arrasadora. Mas eu pensei assim: bom, se eu cantar no meu show, as pessoas que vêm ao meu show vão querer reouvir a gravação de Sandra e procurar a gravação de Tim Maia. Quando a gente gosta, é claro que a gente cuida.

0: Bob Marley e The Wailers com No Woman Who Cry, fechando aqui nosso terceiro bloco do Moment Love desta quarta-feira. A gente volta já já com muito mais no seu rádio, hein? Fique ligado.
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3: E agora mais uma que marcou época, hein? Vamos voltar ao ano de 1994 com o som de Leone. Garotos, tema da novela Fera Ferida, no nosso Moment Love.

Raul Seixas, Maluco Beleza, no nosso Moment Love desta quarta-feira. ABBA, The Winner Takes It All. E a gente traz agora Annie Lennox, Why? Mais uma belíssima canção do ano de 1992, essa, hein? Saudade pra você aqui no Moment Love.

0: Mandy Moore, Cry, fechando aqui o nosso Moment Love desta quarta-feira. Eu sou Kleber Salles e volto amanhã no mesmo horário, trazendo as mais românticas, as mais especiais, só para você, aqui na melhor do seu rádio. Grande abraço e até lá, hein?
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0: 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Faz barulho, Goiânia! Isso é safadão! 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

0: 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Como é que não chora?
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6: Quarta-feira, meio da semana. E a gente tá daquele jeito, né? Agitado, na expectativa. Já pro fim de semana. Seja bem-vindo, seja bem-vinda, a Retro Hits está no ar. Sou Ariel Dávila, te acompanhando até o fim do programa. Desse jeito, sempre com muita alegria e chegando por aqui.

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2: Oi, tudo bem? Tudo certo? Chegando agora em nossa programação, então fique aí e aumente o volume do seu rádio, chegando aquela nostalgia, aquela música que você ama.
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0: Thank you. Thank you.
1: Bom, pessoal, Retro Hits vai ficando por aí. Obrigado por todo o carinho, pela sua audiência maravilhosa. Aqui é a turma que gosta da boa música. Então, muito obrigado a você pela sua audiência sensacional. Novamente, né, uma ótima quarta-feira. E amanhã estaremos por aqui com aquela seleção pra você. Tchau, tchau. Muito obrigado.
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5: Fala, galera! Ótima quarta-feira para todo mundo. Hoje, 7 de outubro de 2026. Eu sou Kleber Salles e tá começando por aqui o nosso Parada Retro, com as músicas mais sensacionais de todos os tempos, né? As músicas que marcaram época nos anos 70, 80, 90 e 2000, a gente toca aqui no Parada Retro. Fique à vontade, né, para curtir aqui o nosso programa sem moderação, hein? Bora que bora, o som de The Carpenters para começar muito bem o nosso Parada Retro dessa quarta-feira.

Please Don't Go Girl, aqui no nosso Parada Retrô. New Kids on the Block, 1988. Os primeiros sucessos aí do New Kids on the Block, né? Teve Vando, Fogo e Paixão também por aqui. E agora, Rock and Roll aí do CPM 22, o Mundo dá Voltas.

0: Johnny Warwick, Jeffrey, Osborne, Love Power, fechando aqui muito bem o primeiro bloco do nosso Parada Retro. People Bryson passou por aqui também. Já já tem mais músicas, hein?
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1: As mais tocadas de todos os tempos, as melhores da década, das décadas, né, de 70, 80, 90, 2000, você curte aqui no nosso Parada Retro. Vamos abrindo o segundo e último bloco de hoje com Gloria Gaynor, Never Can Say Goodbye, essa música que é um baita sucesso na voz do Michael Jackson e dos Jackson's 5, né, de 1973. No finalzinho da década de 70 mesmo, a Gloria Gaynor regravou numa versão aí disco e ficou muito legal também, hein?

Denise Williams. Let's Heart It for the Boys. Sensacional esse som, hein, da Denise Williams aqui no nosso Parada Retro. Teve Daryl G com Sunshine. Zé Cabaleiro passou por aqui também. E agora, Christopher Cross, Never Be the Same. Mais um super clássico no seu rádio. Essa é de 1983.

0: Batman Rising aqui no nosso Parada Retrô com Creedence Clearwater Revival, fechando muito bem a edição desta quarta-feira. Eu sou Kleber Salles, estou indo embora e estou de volta amanhã com Parada Retrô, sempre relembrando grandes sucessos da música. Grande abraço para todo mundo, fique com Deus e amanhã tem mais Parada Retrô aqui no seu rádio. Até lá, hein? Fui!
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Tudo na Santa Paz, o nosso Nostalgia tá entrando no ar nesta quarta-feira aqui na sua rádio preferida. Meio de semana, vamos recordar aquela canção bacana, aquele flashback bem legal dos anos 90 no nosso Nostalgia, aqui na sua rádio preferida. Eu sou Ricardo Oliveira e tô com você nessa, hein? Então vem comigo e aumenta o volume.

0: Obrigado.
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2: 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Vamos ao

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4: Chegando por aqui mais um Conexão Sertaneja. Eu mesmo, seu amigo Jordim Amaral. Quarta-feira gostosa, meio de semana. A partir de agora, as melhores músicas sertanejas, em especial pra você aí do outro lado, viu? Chega mais pertinho, aumenta o volume, que o Conexão tá no ar.
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2: Gente, só as melhores rolando aqui da sua rádio preferida no Conexão Sertaneja. Já já eu volto, tem mais.
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2: Voltando por aqui no Conexão Sertaneja e na sua companhia sou eu, seu amigo Jorginho Amaral, com muito mais sucesso. Vamos de conexão.
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0: Obrigado, gente!
1: É isso, Luísa Martins!
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1: É só música boa no Conexão Sertaneja. Daqui a pouquinho a gente volta, trazendo muito mais pra você.
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3: Já voltando, sou eu, seu amigo Jorginho Amaral, te fazendo companhia aqui no Conexão Sertaneja. E tem mais sucesso pra você, bora curtir!
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0: Rocha, Zé Ricardo e Thiago.
1: Valeu, Zé Novaes.
0: Bom demais.
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3: Daqui a pouquinho voltem com muito mais aqui no Conexão Sertaneja. Não saia daí, é rapidinho, turma.
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1: Já voltei por aqui sempre rápido, seu amigo Jorge Amaral. Continua todo vapor aqui no Conexão Sertaneja.
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2: Vou dizer pra você aí dessa próxima música. Você que sabe, amor.

0: Hugo Guilherme!
1: Tô foda,
0: Henrique,
1: Maria
0: Juliana e Marília Mendonça!
2: Vamos falar isso.
1: Do pelo, né?
3: Vocês cantam bonito, Sandy Júnior, hein?
0: Conexões!
2: Vamos falar isso.
1: Do pelo, né?
3: Vocês cantam bonito, Sandy Júnior, hein?

0: Quem gostou, bota a mão pra cima e faz barulho aí. Obrigado.
1: Valeu, Dendelson.
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3: É o Conexão Sertaneja que vai ficando por aqui, terminando mais um Conexão. Muito obrigado de verdade você que curtiu aí o Conexão, curtiu até agora, acompanhou, cantou, fez a festa com o Conexão. Grande beijo, um grande abraço, vem aí mais um campeão de audiência. Valeu, tchau, tchau!
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Está começando mais um Pegada Sertaneja. Hora de aumentar o volume aí, hein? Aqui é diversão garantida e a música não para. Volume no máximo aí, vem curtir as melhores do sertanejo agora, no nosso Pegada Sertaneja.

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0: que energia contagiante essas músicas sertanejas nos trazem. Mas calma, hein? Não vai embora, porque ainda temos aí muito mais sucessos incríveis pra você, pra embalar o seu programa Pegada Sertaneja. Fica ligado!
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0: E aí, galera sertaneja, tá preparado pra mais uma explosão de hits aqui no Pegada Sertaneja? Então segura e vem comigo, porque a festa está apenas começando.

0: obrigado.
1: Mais um bloco cheio de hits sertanejos, hein? Que agitaram aí a sua programação. Mas desgruda não, hein? Daqui a pouquinho tem muito mais pra você.

Sertaneja, tá preparado pra mais uma explosão de hits aqui no Pegada Sertaneja? Então segura e vem comigo, porque a festa está apenas começando.

0: Jorge Matheus, satisfação.
1: Oh! Jorge Matheus.
2: Max Bellucci, que prazer, cara, estar aqui com vocês.
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1: Finalizamos aqui mais um super bloco da Kills, hein? Mais uma pegada sertaneja com as melhores do sertanejo pra você. E aí, você curtiu, né? Então fica ligado porque a gente volta já já.
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Sertaneja tá preparado pra mais uma explosão de hits aqui no Pegada Sertaneja? Então não perca tempo, porque aqui o Pegada Sertaneja, a festa está apenas começando!

finalizamos aqui mais um super bloco da Kills, hein? Mais uma pegada sertaneja com as melhores do sertanejo pra você. E aí, você curtiu, né? Então fica ligado porque a gente volta já. Liga.

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0: Terminamos mais um bloco musical, hein? Mais uma sequência daquelas. Fica triste não, hein? Porque em breve, daqui a pouquinho, voltamos com mais pegada sertaneja.
1: Vem

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aí, estão prontos para mais uma dose de alegria e animação? Porque o Pegada Sertanejo aqui tá prontinho. Preparamos aqui muita música boa para você curtir as melhores do sertanejo, hein?

0: Obrigado, meu velho.
1: Obrigado, meu mano.
0: Ô, rapaz.
2: Uma salva de palmas pro Luan Santana aí, galera! Que energia é essa?

Infelizmente, chegamos ao fim de mais uma edição do Pecada Sertaneja. Espero que você tenha curtido tanto quanto a gente, hein? Continue sintonizadinhos aí pra mais música boa e energia positiva. Até breve!

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1: 6:29.
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3: Alô, você! Você está conosco! Nós estamos com você aqui no programa Maranhão em Debate da Lemos TV, para todo mundo ver. E vamos para os destaques do programa de hoje. A manchete número 1, Braig anuncia pente fino em empréstimo feito por Brandão. Ah, meu amigo, negócio aqui, o caldo vai engrossar. A manchete de número 2, operação do 17º BPM prende mulher e homem por tráfico de drogas no mercado central de Codó. A manchete número 3, candidato a deputado estadual aliado de Otelino Neto, que impugnou a candidatura de Dr. Cláudio Paz, não se elegeu. E a manchete número 4 é a number 4. Sinal de alerta em Codó, nem eu sei o que é, mas você vai acompanhar conosco aqui no programa Maranhão em Debate, aqui na Lemos TV, para todo mundo ver, aqui e no mundo todo.
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3: 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Estamos precisando muito de você. 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Olha, o eleito Eduardo Braig, do PSD 55, está montando aí a sua equipe, mas eu gostaria de ver logo aqui é o seguinte: ele anuncia pente fino, em empréstimo feito.

0: pelo atual governador Carlos Brandão. Será se ele vai encontrar caroços ou caroços nesse angu, nesse empréstimo? Diz que vai ser pente fino. Salve-se quem puder. Acompanhe aí o governador eleito, Eduardo Braide, aqui no programa Maranhão em Debate, falando. Fala, Eduardo!
1: Mas aqui eu queria que o Brasil soubesse de um caso escandaloso que teve aqui no Maranhão e nacionalmente. Dia 18 de setembro, o governo federal liberou R$1,3 bilhão de um empréstimo para o atual governador do estado. Imagine você, há menos de 15 dias da eleição, o governo federal libera R$1,3 bilhão. E o detalhe, em menos de 15 dias, esse dinheiro já foi gasto pelo governo do estado. Em obras que a gente não vê, em ações que a gente não vê. Por isso, minha primeira medida como governador será fazer um pente fino, uma auditoria em cada centavo desse dinheiro, dos recursos que foi recebido pelo governo do estado, e acionar judicialmente a quem tiver que devolver. Porque o povo do Maranhão não vai pagar essa conta de campanha do atual governador do estado.
0: Segura, te segura, Carlos Brandão. Te segura, Marcos Brandão, Orleans Brandão. A casa caiu, a casa caiu. Te segura que o negócio vai pegar. Vai pegar. Eu defendo a lisura, a responsabilidade, a honestidade. Mas tem gente que não. O governador, o prefeito, o presidente da república tem que ser lalau, larápio. Ela tem que roubar o dinheiro do povo. Tem gente assim, rapaz. Eu não defendo. Eu não defendo. Quem quiser defender que o dinheiro do povo tem que ser surrupiado, que defenda. Respeito você. Mas a minha cabecinha, velho, aqui, ó, é educada por uma mulher. Eu não fui educado por pai, só por mãe. E ela colocou aqui na minha cabeça, nessa cabecinha aqui, que eu tenho que ser honesto. Qualquer coisinha que eu fazia quando criança, o pau cantava. O cipó, a corda. Pois não é que ela conseguiu me educar? Não está mais em nosso meio, mas deixou um legado para a sociedade. E eu agradeço muito pelo que a minha mãe fez pelo seu filho. Marina Lemos, eu te agradeço, mamãe, pelo que você fez por mim. Está aí o Braide, talvez esteja no mesmo caminho. Brandão, tu tem que pagar. Se tu gastou o dinheiro, vai ter que dizer onde é que tu botou o dinheiro. Se não aparecer, o pau vai cantar judicialmente. Pois aí o Braz está já trabalhando para que Maranhão tenha novos dias. Vamos torcer pelo nosso governador, para que realmente o Maranhão saia deste buraco que entrou há mais de 40 anos. Está dentro de um buraco, é o estado mais pobre, o IDH mais baixo. Vamos ver se o Braide consegue tirar o Maranhão do buraco. E para isso ele já anunciou os primeiros nomes da equipe de transição. Vamos acompanhar aqui no programa Maranhão em Debate. Pois é, está no blog aqui do John Coltrane. Né? Vamos acompanhar aqui. Quais foram esses primeiros nomes que o Braide já está anunciando para a equipe de transição? Você sabe que o governo, quando vai... O governo eleito vai receber o governo da mão de quem está no poder, aí ele tem uma equipe para receber os números, tudo. E aí a coisa já pode começar a pegar aí para o Carlos Brandão, que deveria ter apoiado o Felipe Camarão. Não apoiou, poderia estar eleito para o Senado da República, foi pela cabeça de piolho, não, pela cabeça dos outros, aí terminou se lascando, né? Terminou se lascando. Tá aí, ó, anúncio os primeiros nomes, não anuncio os primeiros nomes da nossa equipe de transição. Caroline Marques Salgado, coordenadora da equipe, advogada e especialista em direito público, com experiência em gestão pública estadual e municipal. O Braide diz que o seu governo será um governo técnico. Diz que esse negócio de botar político em hospital, fazer campanha política em hospital, diz que vai acabar no Maranhão. Ele disse. Tomara que esse novo formato de administração do Maranhão possa mudar a realidade do nosso estado, que é um estado realmente quebrado, arrombado, lascado. Olha, Simão Cirineu, tem mais aqui, mais um nome, ele anunciou aqui para essa equipe de transição. Simão Cirineu Dias, economista com experiência em planejamento e finanças públicas na esfera federal, estadual e municipal. Então, dois nomes. Vamos para o terceiro nome. José de Jesus Azzolini, economista com experiência em finanças públicas na esfera estadual e municipal. A missão da equipe será conhecer a realidade do Maranhão com dados e preparar o governo para trabalhar pelos maranhenses desde o primeiro dia. Olha, eu não sei se eu estou antecipando as coisas, mas eu já vejo, eu já olho lá no fundo do túnel, já dá para me ver aqui pela minha bola de cristal, que o Braz, no final do governo dele, ele já vai cutucar Brasília. Como é que é cutucar Brasília? Eu acho que ele já vai começar a se preparar para ser o candidato lá em 2028, 2029, 2030. Né? O cara está novo ainda, ser candidato aí à presidência da República. Porque ele vem, ó, ele vem deputado estadual, deputado federal, prefeito de São Luís duas vezes, ganhou o segundo mandato com 74% dos votos no primeiro turno, agora entra pela primeira vez ao governo do estado e já vence com 54,02% dos votos válidos. E se ele fizer uma administração que todo mundo está esperando, sabe o que, é que vai acontecer? Ele já pode se projetar para aí se candidatar. Já pode se projetar para se candidatar à presidência da República. E aí, salve-se quem puder. Braide, nós te ajudamos em Codó. Eu fui um dos primeiros a levantar a tua bandeira. Antes da Rosina, antes de Biné Figueiredo, antes de Camilo Figueiredo, antes de Rodrigo Figueiredo, antes de doutor, não, pastor Max, e mais aí um monte aí, né? Nós começamos primeiro. É porque o pessoal aí sabe como é que é, né? Você sabe como é, você já sabe. Mas nós estamos aqui vivos, vivos, vivos, vivos. E nós apoiamos e ajudamos através do voto aí o Eduardo Braz. Meus amigos, nós vamos para um rápido intervalo comercial e na volta a gente vem falando aqui de um vereador que estava se preparando para ser candidato a prefeito em 2028. Mas parece que a ponte caiu, a casa caiu e parece que não vai dar não, viu? Vai surgir outros nomes e eu espero que o nome, é ele, apareça aí na lista, viu? Pois é. 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A gente volta já.

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0: Meus amigos, de volta aqui com o programa Maranhão em Debate, aqui pela Lemos TV, para todo mundo ver, no mundo todo. 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Meus amigos, nós vamos agora acompanhar a fala do candidato a deputado estadual. Foi o candidato, digamos, segundo mais votado na cidade de Codó. E nós vamos acompanhar ele agradecendo aqui os votos, né? A luta que foi travada em poucos dias, pois tem um deputado que nós vamos falar aqui, que é um deputado, não, um candidato, que ele entrou na justiça contra o doutor Cláudio Paz. E eu acho que terminou ofuscando a campanha, e aí todo mundo já estava na parada, e o doutor Cláudio Paz querendo resolver o problema para alavancar a sua campanha. E aí, quando entrou, os outros já estavam na frente, já estavam com 80 quilômetros na frente. Aí foi que começou a campanha do doutor Cláudio Paz. Mas ele obteve uma votação expressiva, 4.504 votos, se não me falha a memória, mas vamos conferir aqui na fala do candidato Cláudio Paz, do União Brasil. Vamos acompanhar.
1: A palavra de hoje é gratidão. Gratidão a Deus e a cada pessoa que depositou em mim o seu voto de confiança. Quero expressar o meu mais sincero agradecimento a cada família, amigos e cidadãos que fizeram parte dessa caminhada. Cada gesto de carinho, palavra de incentivo e demonstração de confiança tem um significado especial para mim. Levo comigo o carinho de vocês e reafirmo o meu compromisso de continuar trabalhando, ouvindo e respeitando a nossa população. Muito obrigado, Codó. Essa confiança representa muito para mim e aumenta ainda mais a minha responsabilidade. Seguimos juntos com humildade, respeito, fé e gratidão. Que Deus nos abençoe sempre.
0: Tá aí então a fala aí do ex-candidato, né? Agora suplente, é o segundo suplente do União Brasil, o doutor Cláudio Paz. Então, se de repente acontecer alguma coisa positiva com os candidatos eleitos no partido, o doutor Cláudio Paz poderá assumir aí uma cadeira na Assembleia Legislativa do Maranhão, a Alema. Olha, como eu estava falando do candidato que tentou atrapalhar o doutor Cláudio, aqui está, olha, candidato a deputado estadual, aliado de Otelino Neto, que impugnou doutor José Francisco e doutor Cláudio Paz, termina a eleição com votação inexpressiva. Então, muitas vezes, o cara quer só perseguir os outros, né? Só perseguir os outros e, na hora aí, dá errado. As coisas dão errado. É aqui, tem até aqui a foto dele, produção. Vê se dá para mostrar a foto aí do rapaz que entrou na justiça contra o doutor Cláudio Paz e também contra o doutor José Francisco. O candidato a deputado estadual, Saul Bezerra Martins Neto. Está aí ele. Isso, exatamente. É conhecido como Saul Neto, do PSB, terminou as eleições em 2026 com 488, não, perdão, com 485 votos. Então foi uma votação pífia e ficando na condição de suplente. Ficando de suplente ainda? Ave Maria, com 485 votos. Ah, papai, ele está bombado ainda. Saul ganhou espaço no noticiário político de Codó, principalmente pela atuação na justiça eleitoral. Durante o período eleitoral, apresentou uma ação de impugnação ao registro de candidatura contra o doutor José Francisco, que disputou uma vaga de deputado federal. Posteriormente, Saúl também apresentou impugnação contra o registro de candidatura do doutor Cláudio Paz, candidato a deputado estadual. No caso de doutor José Francisco, Saúl sustentou a existência de causa de inelegibilidade relacionada às cassações do mandato de prefeito de Codó, ocorrida em dezembro de 2024. Já no caso de doutor Cláudio Paz, a impugnação apresentada por Saúl teve como base decisão do Tribunal de Contas da União relacionada ao período em que Cláudio Paz ocupou o cargo de secretário municipal de saúde. O TRE, porém, julgou a impugnação improcedente e deferiu ao registro da candidatura de Cláudio Paz. Já a de doutor José Francisco não foi deferida, ela foi indeferida. Então, meus amigos, o cara entrou só para bagunçar o negócio, principalmente o doutor Cláudio Paz, porque se ele não entra na justiça contra o doutor Cláudio Paz, ele tinha obtido com certeza mais votos, não tenha dúvida. Porque ficou naquela expectativa, o homem é candidato, não é candidato, vai sair candidato, não sai candidato. Então o povo ficou e aí termina esfriando, né, a questão do eleitor. E aí quando o doutor Cláudio Paz botou a sua equipe na rua, botou a charanga na rua, aí os outros já estavam na frente. Mas o doutor Cláudio Paz foi bem votado e é o segundo mais bem votado no município de Codó para deputado estadual e é o segundo suplente dentro do partido dele, que é o União Brasil. Tá bom? Então você acompanhando aqui na sua Lemos TV para todo mundo ver a informação precisa, sem maquiagem e também respeitando o internauta e também aqueles que constroem a notícia. 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Meus amigos, hein? Olha, eu quero chamar a atenção aqui. Cadê o vereador? Vereador, onde está o vereador? Vereador que estava se preparando para se lançar a candidato a prefeito de Codó em 2028, mas parece que o sonho acabou porque o sonho estava ligado com Orleans Brandão. E aí o jogo deu errado, Orleans Brandão caiu do cavalo e quem montou no cavalo foi o Braz. E agora o vereador parece que ficou chumbado. Vamos acompanhar aí? Tá aí, ó. Aí, ó, tá aí, ó. Ele queria muito se candidatar a prefeito de Codó, mas terminou por não dar certo. Uma outra coisa que deu errado também foi para a família Sarney. A família Sarney, depois de 72 anos, né, no poder com um nome, dois nomes, três nomes, três nomes, e agora a família Sarney está fora do páreo. Tem um áudio aí? Tem um vídeo aí? Tem nada não, né? Então a família Sarney, ela está aí, ó, com a derrota de Rosiana Sarney, a família Sarney está aí, fica agora, depois de 72 anos, está fora do poder. Não tem nenhum membro da família aí na política. A esperança era a Rosiana ser eleita, mas o Laércio Bonfim e o Fufuca comeram a rifa, eram duas vagas, e aí a Rosiana Sarney dançou. Simplesmente dançou. Alguém dizia, mas ela vai ser eleita, porque é da família Sarney, da família Sarney. Família Sarney não perde eleição, mas perdeu para o Jackson Lago. E agora a Rosiana Sarney não conseguiu ser eleita senadora. Rosiana, que já tinha passado pelo governo do estado não sei quantas vezes, deputada federal, senadora, mas não vai para Brasília. Vai só se quiser ir passear mesmo, visitar, mas como representante do Maranhão, não vai não. 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Eu comprei até uma rapadura. Amanhã eu vou lamber essa rapadura aqui no programa. Tô avisando. Vamos lamber a rapadura, porque nós estamos aqui lambendo rapadura mesmo, literalmente. Mas vamos continuar com o nosso programa, porque tem uma turma aí que estava não sei o que e tal, aí mudou, e aí não sei não. Aí se venderam, não sei se foram compradas, vendidas. Eu sei que a coisa mudou de curso assim repentinamente. Tem um aí, um repórter, um blogueiro, que até se ajoelhou nos pés, junto aos pés do deputado. Ele e a mãe dele. Faz o que dinheiro não faz. Mas ele não foi dinheiro, não. Foi uma outra coisa, que eu não sei o que foi. Diz que foi reza. Não foi dinheiro, não. Foi reza. É, mas aí, né? Você sabe, né? Tá certo? Você é ligado aqui no programa Maranhão Debate. Meus amigos, já que nós estamos falando de política, você quer saber aqui... Não, bom, tem mais coisa aqui no programa? Tem aqui, vamos ver, chamar aqui o um carro aí, ó, um carro da campanha de Lula. Lula agora mudou o número, não é mais 13. O número e agora é 22, rapaz. A turma gosta de macacada. Aí, ó. Vai que a turma do Lula, né? O eleitorado do Lula diz, não, vamos votar no 22. Tá aí, é Lula 22, Lula mudou de número, agora não é mais 13. Agora é 22. Aí se votar já era. Votar já era, porque o Bolsonaro já está com 2 milhões e 200 mil na frente, né, do Lula. E aí está um Deus nos acuda, a turma do Lula correndo para grupo de WhatsApp, blogs. Rapaz, o Brasil inteiro, os lulistas, petistas, estão assim quase que desesperados. Porque tem que mudar o jogo, tem que virar o jogo. E é dia 25. É dia 25, aí não tem esse negócio não. Aí vai mesmo. E vai. Quem será que vai ganhar? Eu, sinceramente, eu não arrisco dizer quem é que vai ganhar no dia 25. Porque a coisa está meio que complicada. Mas, meus amigos, nós temos aqui no programa para hoje, nós temos aqui, o que, que nós temos aí, produção? Olha aí, o que nós temos aí? Nós temos muita coisa, olha, nós temos o bloco da ex-polícia já, você vai acompanhar aqui no programa Maranhão. Vai ter uma deputada aí que ela fala, né? Tem uma deputada aí? Vamos lá, vamos com a deputada. Deputada defendendo, não sei se é o 22 ou se é o 13, acompanhe com a gente aí.
2: Você já pode ter me visto no seu físico. Meu nome é Annelise, eu tenho 21 anos, moro em Divinópolis, Minas Gerais. Sabe aquele vídeo que você mandou lá no grupo da família? Pois é, era eu. Comecei a fazer política no quarto da casa da minha mãe com um celular. Depois eu vim pra rua e agora eu quero ir pra Brasília. Há quem diga que aqui em Minas nós estamos criando uma geração de inúteis. Eu mesma tô no corre desde os 14 anos. Minha mãe é professora, concursada, criou dois filhos sozinha. Um salário que quase nunca fechava as contas. Mesmo assim, na minha idade, ela já tinha casa. E eu tenho quarto em sua casa. Isso é o que eles chamam de Minas pra frente. Há quem diga que Jesus não veio ao mundo pra combater as desigualdades sociais. Esse Jesus aí, eu não conheço. O que eu conheço veio sim. E eu também. Querer trabalhar pra viver e não viver pra trabalhar não é crime. querer mais que sobreviver não é problema. Eu luto por um trabalho que deixe tempo para viver e por uma vida que caiba no nosso bolso. Por uma Minas que ainda dê para morar daqui 20 anos e por uma casa própria cobrindo a minha cabeça. Por uma rua que dê para voltar sozinha para casa sem medo. Nem do Estado, nem de um homem qualquer à noite. Padrinho político eu não tenho, nem investimento externo. O que eu tenho são pessoas que acreditam em mim e acreditam que nós podemos e vamos sim viver para além do mundo.
0: Aí, meus amigos, nós botamos aqui os dois lados. Aqui no programa não tem esse negócio, se você quiser alguma coisa de Bolsonaro, a gente está aqui para veicular aqui no programa, viu? Envie para cá, porque o nosso programa é democrático. Isso é bom demais para a comunicação. Mas, meus amigos, olha, a oposição não morreu. Está aqui no blog do Leonardo Alves, né? A oposição não morreu em Codó. Se pensarem...

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1: 7:03.
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3: Alô, você! Você está conosco! Nós estamos com você aqui no programa Maranhão em Debate da Lemos TV, para todo mundo ver. E vamos para os destaques do programa de hoje. A manchete número 1, Braide anuncia pente fino em empréstimo feito por Brandão. Ah, meu amigo, negócio aqui, o caldo vai engrossar. A manchete de número 2, operação do 17º BPM prende mulher e homem por tráfico de drogas no mercado central de Codó. A manchete de número 3, candidato a deputado estadual aliado de Otelino Neto, que impugnou a candidatura de Dr. Cláudio Paz, não se elegeu. E a manchete número 4 é a number 4. Sinal de alerta em Codó, nem eu sei o que é, mas você vai acompanhar conosco aqui no programa Maranhão em Debate, aqui na Lemos TV, para todo mundo ver, aqui e no mundo todo.
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3: 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Olha, o eleito Eduardo Braide, do PSD 55, está montando aí a sua equipe, mas eu gostaria de ver logo aqui é o seguinte: ele anuncia pente fino, em empréstimo feito pelo atual governador Carlos Brandão. Será se ele vai encontrar caroços ou caroços nesse angu, nesse empréstimo? Diz que vai ser pente fino. Salve-se quem puder. Acompanhe aí o governador eleito Eduardo Braide aqui no programa Maranhão em Debate falando. Fala, Eduardo!
7: Mas aqui eu queria que o Brasil soubesse de um caso escandaloso que teve aqui no Maranhão e nacionalmente. Dia 18 de setembro, o governo federal liberou 1,3 bilhão de reais de um empréstimo para o atual governador do estado. Imagine você, a menos de 15 dias da eleição, o governo federal libera 1,3 bilhão de reais. E o detalhe, em menos de 15 dias, esse dinheiro já foi gasto pelo governo do estado. Em obras que a gente não vê, em ações que a gente não vê. Por isso, minha primeira medida como governador será fazer um pente fino, uma auditoria em cada centavo desse dinheiro, dos recursos que foi recebido pelo governo do estado, e acionar judicialmente a quem tiver que devolver. Porque o povo do Maranhão não vai pagar essa conta de campanha do atual governador do estado.
4: Segura, te segura, Carlos Brandão. Te segura, Marcos Brandão, Orleans Brandão. A casa caiu, a casa caiu. Te segura que o negócio vai pegar, viu? Vai pegar. Eu defendo a lisura, a responsabilidade, a honestidade. Mas tem gente que não. O governador, o prefeito, o presidente da república tem que ser lalau, larápio. Ela tem que roubar o dinheiro do povo. Tem gente assim, rapaz. Eu não defendo. Eu não defendo. Quem quiser defender que o dinheiro do povo tem que ser surrupiado, que defenda. Respeito você. Mas a minha cabecinha, velho, aqui, ó, é educada por uma mulher. Eu não fui educado por pai, só por mãe. E ela colocou aqui na minha cabeça, nessa cabecinha aqui, que eu tenho que ser honesto. Qualquer coisinha que eu fazia quando criança, o pau cantava. O cipó, a corda. Pois não é que ela conseguiu me educar. Não está mais em nosso meio, mas deixou um legado para a sociedade. E eu agradeço muito pelo que a minha mãe fez pelo seu filho. Marina Lemos, eu te agradeço, mamãe, pelo que você fez por mim. Está aí o Bright, talvez esteja no mesmo caminho. Brandão, tu tem que pagar. Se tu gastou o dinheiro, vai ter que dizer onde é que tu botou o dinheiro. Se não aparecer, o pau vai cantar judicialmente. Pois aí, o Bright está já trabalhando para que o Maranhão tenha novos dias. Vamos torcer pelo nosso governador, para que realmente o Maranhão saia deste buraco que entrou há mais de 40 anos. Está dentro de um buraco, é o estado mais pobre, o IDH mais baixo. Vamos ver se o Braide consegue tirar o Maranhão do buraco. E para isso ele já anunciou os primeiros nomes da equipe, né? Da equipe de transição. Vamos acompanhar aqui no programa Maranhão em Debate. Pois é, está no blog aqui do John Coltrane. Né? Vamos acompanhar aqui quais foram esses primeiros nomes que o Braide já está anunciando para a equipe de transição. Você sabe que o governo, quando vai... o governo eleito vai receber o governo da mão de quem está no poder, aí ele tem uma equipe para receber os números, tudo. E aí a coisa já pode começar a pegar aí para o Carlos Brandão, que deveria ter apoiado o Felipe Camarão, não apoiou, poderia ser, estar eleito para o Senado da República, foi pela cabeça de piolho, não, pela cabeça dos outros, aí terminou se lascando, né? Terminou se lascando. Tá aí, ó, anúncio os primeiros nomes, não anuncio os primeiros nomes da nossa equipe de transição. Caroline Marques Salgado, coordenadora da equipe, advogada e especialista em direito público, com experiência em gestão pública, estadual e municipal. O Braille diz que o seu governo será um governo técnico. Diz que esse negócio de botar político em hospital, fazer campanha política em hospital, diz que vai acabar no Maranhão. Ele disse. Tomara que esse novo formato de administração do Maranhão possa mudar a realidade do nosso estado, que é um estado realmente quebrado, arrombado, lascado. Olha, Simão Cirineu, tem mais aqui, mais um nome, ele anunciou aqui para essa equipe de transição. Simão Cirineu Dias, economista com experiência em planejamento e finanças públicas na esfera federal, estadual e municipal. Então, dois nomes.
3: Vamos para o terceiro nome. José de Jesus Azzolini, economista com experiência em finanças públicas na esfera estadual e municipal. A missão da equipe será conhecer a realidade do Maranhão com dados e preparar o governo para trabalhar pelos maranhenses desde o primeiro dia. Olha, eu não sei se eu estou antecipando as coisas, mas eu já vejo, eu já olho lá no fundo do túnel, já dá para me ver aqui pela minha bola de cristal, que o Braz, no final do governo dele, ele já vai cutucar Brasília. Como é que é cutucar Brasília? Eu acho que ele já vai começar a se preparar para ser o candidato lá em 2028, 2029, 2030. Né? O cara está novo ainda ser candidato aí à presidência da República. Porque ele vem, ó, ele vem deputado estadual, deputado federal, prefeito de São Luís duas vezes, ganhou o segundo mandato com 74% dos votos no primeiro turno, agora entra pela primeira vez ao governo do estado e já vence com 54,02% dos votos válidos. E se ele fizer uma administração que todo mundo está esperando, sabe o que, é que vai acontecer? Ele já pode se projetar para aí se candidatar. Já pode se projetar para se candidatar à presidência da República. E aí, salve-se quem puder. Braide, nós te ajudamos em Codó. Eu fui um dos primeiros a levantar a tua bandeira. Antes da Rosina, antes de Biné Figueiredo, antes de Camilo Figueiredo, antes de Rodrigo Figueiredo, antes de doutor, não, pastor Max, e mais um monte aí, né? Nós começamos primeiro. É porque o pessoal aí sabe como é que é, né? Você sabe como é, você já sabe. Mas nós estamos aqui vivos. E nós apoiamos e ajudamos através do voto aí o Eduardo Braz. Meus amigos, nós vamos para um rápido intervalo comercial e na volta a gente vem falando aqui de um vereador que estava se preparando para ser candidato a prefeito em 2028. Mas parece que a ponte caiu, a casa caiu e parece que não vai dar não, entendeu? Vai surgir outros nomes e eu espero que o nome, é ele, apareça aí na lista, viu? Pois é. 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A gente volta já.

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0: Meus amigos, de volta aqui com o programa Maranhão em Debate, aqui pela Lemos TV, para todo mundo ver no mundo todo. 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Meus amigos, nós vamos agora acompanhar a fala do candidato a deputado estadual. Foi o candidato, digamos, segundo mais votado na cidade de Codó. E nós vamos acompanhar ele agradecendo aqui os votos, né? A luta que foi travada em poucos dias, pois tem um deputado que nós vamos falar aqui, que é um deputado, não, um candidato, que ele entrou na justiça contra o doutor Cláudio Paz. E eu acho que terminou ofuscando a campanha, e aí todo mundo já estava na parada, e o doutor Cláudio Paz querendo resolver o problema para alavancar a sua campanha. E aí, quando ele entrou, os outros já estavam na frente, já estavam com 80 quilômetros na frente. Aí foi que começou a campanha do doutor Cláudio Paz. Mas ele obteve uma votação expressiva, 4.504 votos, se não me falha a memória, mas vamos conferir aqui na fala do candidato Cláudio Paz, do União Brasil. Vamos acompanhar.
1: A palavra de hoje é gratidão. Gratidão a Deus e a cada pessoa que depositou em mim o seu voto de confiança. Quero expressar o meu mais sincero agradecimento a cada família, amigos e cidadãos que fizeram parte dessa caminhada. Cada gesto de carinho, palavra de incentivo e demonstração de confiança tem um significado especial para mim. Levo comigo o carinho de vocês e reafirmo o meu compromisso de continuar trabalhando, ouvindo e respeitando a nossa população. Muito obrigado, Codó. Essa confiança representa muito para mim e aumenta ainda mais a minha responsabilidade. Seguimos juntos com humildade, respeito, fé e gratidão. Que Deus nos abençoe sempre.
0: Tá aí então a fala aí do ex-candidato, né? Agora suplente, é o segundo suplente do União Brasil, o doutor Cláudio Paz. Então, se de repente acontecer alguma coisa positiva com os candidatos eleitos no partido, o doutor Cláudio Paz poderá assumir aí uma cadeira na Assembleia Legislativa do Maranhão, a Alema. Olha, como eu estava falando do candidato que tentou atrapalhar o doutor Cláudio, aqui está, olha, candidato a deputado estadual, aliado de Otelino Neto, que impugnou doutor José Francisco e doutor Cláudio Paz, termina a eleição com votação inexpressiva. Então, muitas vezes, o cara quer só perseguir os outros, né? Só perseguir os outros e, na hora aí, dá errado. As coisas dão errado. É aqui, tem até aqui a foto dele, produção. Vê se dá para mostrar a foto aí do rapaz que entrou na justiça contra o doutor Cláudio Paz e também contra o doutor José Francisco. O candidato a deputado estadual, Saul Bezerra Martins Neto. Está aí ele. Isso, exatamente. É conhecido como Saul Neto, do PSB, terminou as eleições em 2026 com 488, não, perdão, com 485 votos. Então foi uma votação pífia e ficando na condição de suplente. Ficou de suplente ainda? Ave Maria, com 485 votos. Ah, papai, ele tá bombado ainda. Saul ganhou espaço no noticiário político de Codó, principalmente pela atuação na justiça eleitoral. Durante o período eleitoral, apresentou uma ação de impugnação ao registro de candidatura contra o doutor José Francisco, que disputou uma vaga de deputado federal. Posteriormente, Saúl também apresentou impugnação contra o registro de candidatura do doutor Cláudio Paz, candidato a deputado estadual. No caso de doutor José Francisco, Saúl sustentou a existência de causa de inelegibilidade relacionada às cassações do mandato de prefeito de Codó, ocorrido em dezembro de 2024. Já no caso de doutor Cláudio Paz, a impugnação apresentada por Saúl teve como base decisão do Tribunal de Contas da União relacionada ao período em que Cláudio Paz ocupou o cargo de secretário municipal de saúde. O TRE, porém, julgou a impugnação improcedente e deferiu ao registro da candidatura de Cláudio Paz. Já a de doutor José Francisco não foi deferida, ela foi indeferida. Então, meus amigos, o cara entrou só para bagunçar o negócio, principalmente o doutor Cláudio Paz, porque se ele não entra na justiça contra o doutor Cláudio Paz, ele tinha obtido com certeza mais votos, não tenha dúvida, porque ficou naquela expectativa, o homem é candidato, não é candidato, vai sair candidato, não sai candidato. Então o povo ficou e aí termina esfriando, né, a questão do eleitor. E aí quando o doutor Cláudio Paz botou a sua equipe na rua, botou a charanga na rua, aí os outros já estavam na frente. Mas o doutor Cláudio Paz foi bem votado e é o segundo mais bem votado no município de Codó para deputado estadual. E é o segundo suplente dentro do partido dele, que é o União Brasil. Tá bom? Então, você acompanhando aqui na sua Lemos TV, para todo mundo ver a informação precisa, sem maquiagem, e também respeitando o internauta e também aqueles que constroem a notícia. 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Meus amigos, hein? Olha, eu quero chamar a atenção aqui. Cadê o vereador? Vereador, onde está o vereador? Vereador que estava se preparando para se lançar a candidato a prefeito de Codó em 2028, mas parece que o sonho acabou porque o sonho estava ligado com Orleans Brandão. E aí o jogo deu errado, Orleans Brandão caiu do cavalo e quem montou no cavalo foi o Braz. E agora o vereador parece que ficou chumbado. Vamos acompanhar aí? Tá aí, ó. Ele queria muito se candidatar a prefeito de Codó, mas terminou por não dar certo. Uma outra coisa que deu errado também foi para a família Sarney. A família Sarney, depois de 72 anos, né, no poder com um nome, dois nomes, três nomes, e agora a família Sarney está fora do páreo. Tem um áudio aí? Tem um vídeo aí? Tem nada não, né? Então a família Sarney, ela está aí, ó, com a derrota de Rosiana Sarney. A família Sarney está aí, fica agora, depois de 72 anos, está fora do poder. Não tem nenhum membro da família aí na política. A esperança era a Rosiana ser eleita, mas o Laésio Bonfim e o Fufuca comeram a rifa, eram duas vagas, e aí a Rosiana Sarney dançou. Simplesmente dançou. Alguém dizia, mas ela vai ser eleita, porque é da família Sarney, da família Sarney. Família Sarney não perde a eleição, mas perdeu para o Jackson Lago. E agora a Rosiana Sarney não conseguiu ser eleita senadora. Rosiana, que já tinha passado pelo governo do estado não sei quantas vezes, deputada federal, senadora, mas não vai para Brasília. Vai só se quiser ir passear mesmo, visitar, mas como representante do Maranhão, não vai não. 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Eu comprei até uma rapadura. Amanhã eu vou lamber essa rapadura aqui no programa. Estou avisando. Vamos lamber a rapadura, porque nós estamos aqui lambendo rapadura mesmo, literalmente. Mas vamos continuar com o nosso programa, porque tem uma turma aí que estava não sei o que e tal. Aí mudou, e aí não sei não. Aí se venderam, não sei se foram compradas, vendidas. Eu sei que a coisa mudou de curso assim, repentinamente. Tem um aí, um repórter, um blogueiro, que até se ajoelhou nos pés, junto aos pés do deputado. Ele e a mãe dele. Faz o que dinheiro não faz. Mas ele não foi dinheiro, não. Foi uma outra coisa, que eu não sei o que foi. Diz que foi reza. Não foi dinheiro, não. Foi reza, não faz. Mas ele não foi dinheiro, não. Foi uma outra coisa, que eu não sei o que foi. Diz que foi reza.

0: Vai que a turma do Lula, né? O eleitorado do Lula diz, não, vamos votar no 22. Tá aí, é Lula 22, Lula mudou de número, agora não é mais 13, agora é 22. Aí se votar já era. Votar já era, porque o Bolsonaro já está com 2 milhões e 200 mil na frente, né, do Lula. E aí tá um Deus nos acuda, a turma do Lula correndo para grupo de WhatsApp, blogs, rapaz, o Brasil inteiro, os lulistas, petistas, estão assim quase que desesperados, porque tem que mudar o jogo, tem que virar o jogo, e é dia 25. É dia 25, aí não tem esse negócio não, aí vai mesmo, e vai. Quem será que vai ganhar? Eu, sinceramente, eu não arrisco dizer quem é que vai ganhar no dia 25, porque a coisa está meio que complicada. Mas, meus amigos, nós temos aqui no programa para hoje, nós temos aqui, o que, que nós temos aí, produção? Olha aí, o que, que nós temos aí? Nós temos muita coisa, olha, nós temos um bloco da Expolícia já, você vai acompanhar aqui no programa Maranhão. Vai ter uma deputada aí que ela fala, né? Tem uma deputada aí? Vamos lá, vamos com a deputada. Deputada defendendo, não sei se é o 22 ou se é o 13. Acompanhe com a gente aí.
1: Você já pode ter me visto no seu filho. Meu nome é Annelise, eu tenho 21 anos, moro em Divinópolis, Minas Gerais. Sabe aquele vídeo que você mandou lá no grupo da família? Pois é, era eu. Comecei a fazer política no quarto da casa da minha mãe com um celular. Depois eu vim pra rua e agora eu quero ir pra Brasília. Há quem diga que aqui em Minas nós estamos criando uma geração de inúteis. Eu mesma tô no corre desde os 14 anos. Minha mãe é professora, concursada, criou dois filhos sozinha. Um salário que quase nunca fechava as contas. Mesmo assim, na minha idade, ela já tinha casa. E eu tem o quarto em sua casa. Isso é o que eles chamam de Minas pra frente. Há quem diga que Jesus não veio ao mundo pra combater as desigualdades sociais. Esse Jesus aí, eu não conheço. O que eu conheço veio sim. E eu também. Querer trabalhar pra viver e não viver pra trabalhar não é crime. Querer mais que sobreviver não é problema. Eu luto por um trabalho que deixe tempo pra viver e por uma vida que caiba no nosso bolso. Por uma Minas que ainda dê pra morar daqui 20 anos e por uma casa própria cobrindo a minha cabeça. Por uma rua que dê pra voltar sozinha pra casa sem medo. Nem do Estado, nem de um homem qualquer à noite. Padrinho político eu não tenho, nem investimento externo. O que eu tenho são pessoas que acreditam em mim e acreditam que nós podemos e vamos sim viver para além do mundo.
0: Aí, meus amigos, nós botamos aqui os dois lados. Aqui no programa, no texto negócio, se você quiser alguma coisa de Bolsonaro, a gente está aqui para veicular aqui no programa, viu? Envie para cá, porque o nosso programa é democrático. Isso é bom demais para a comunicação. Mas, meus amigos, olha, a oposição não morreu. Está aqui no blog do Leonardo Alves, né? A oposição não morreu em Codó. Se pensarem que a oposição morreu, não morreu não. Olha o que nós encontramos aqui. Pedro Neres, encontramos aqui também o Nonato Sampaio, Doutor Cláudio, Yuri Correia, Pedro Belo, exatamente. Obrigado aí, produção. E também o Guilherme Oliveira. Olha, a eleição de 2023 acabou. Os votos foram contados, mas quem já está fazendo o enterro político de alguns nomes da oposição talvez esteja com o caixão adiantado demais. Então, deixa o caixão lá de fora, aí porque não está no ponto, não. Olha, em Codó, nomes como Pedro Belo, Nonato Sampaio, Doutor Cláudio Passi, Yuri Correia, Pedro... como é que é? Já falei? Pedro Neres e Guilherme Oliveira disputaram as eleições deste ano e todos ultrapassaram a marca de 1.000 votos. É uma votação expressiva, né? Os números de cada um são diferentes e precisam ser analisados com os pés no chão. Mas transformar uma votação para deputado em uma sentença definitiva sobre o futuro político de alguém é uma outra história. Então, está aqui. Eles estão aqui. Eu acho que

0: Nonato Sampaio nem não dá para ser colocado nesse grupo, não. Porque o Nonato Sampaio ficou com o governador Braz. O Yuri Correia também com o governador Braz. Ah, mas eu entendi aqui. É que eles são oposição é ao governo municipal, né? Ah, não tá entendendo, não. Eu sou uma criancinha, ó. Eles são oposição é a Francisco Carlos de Oliveira e a Francisco Najib. A verdade é essa, né? A verdade é essa. Então, que segura aí você que está do outro lado, que do lado de cá. Eu diria do lado de cá, né? Tem Nonato Sampaio, Pedro Neres, tem lá o Dr. Cláudio, o Yuri Correia, o Guilherme Oliveira, que é o outro do meio aí, é o do meio? É o do meio aí, é Pedro Belo, certo? Que é o que está de azul, né? É o Pedro Belo. Então tá aí. Agora, juntando esses candidatos todos aí, por exemplo, o voto de Pedro Belo, Pedro Neres, quem mais aí? Qual o outro federal? O Guilherme Oliveira, que obteve 5 mil votos e tal. Juntando tudo aí, não dava para eleger um deputado federal, não. Ah, não, porque lá a lista foi 100 mil. Márcio Gerri foi o da rabada, foi eleito, me parece, por 54 mil votos. Né? Então, juntando todos os votos deles, não daria para eleger um candidato codoense. Então, ficou mesmo só o Francisco Najib eleito deputado estadual. Né? Meu amigo, olha, eu acho que nós vamos agora para um rápido intervalo comercial. Na volta, nós vamos apresentar para você aqui a votação de 1, 2, 3, 4, 5. 5 candidatos ao Senado da República. Para você decorar aí como é que foram os votos, quem foram os eleitos. Você acompanhando aqui no seu programa Maranhão em Debate. A gente volta já. 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
0: 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Estamos fazendo algumas mudanças aí e você acompanhando conosco e você sendo bem mais informado aqui no programa Maranhão em Debate, que tem o oferecimento de Marinalva Construções ali na rua Antoninho Lages. 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Meu amigo, então, olha, o que é que tem aí mesmo, produção? O que é que tem aí mesmo? Diga aí para nós aí. Então vamos lá, de Nordeste ou vamos de polícia? Você que sabe. Mas vamos de senador logo. Olha o senador aqui. Vamos lá, senador. Os senadores eleitos. Você confere com a gente. Olha, o Fufuca foi o primeiro colocado com 1.530.187 votos. Foi o primeiro, o primeiro candidato ao Senado e que foi eleito. O segundo foi Laércio Bonfim, com 1.471.859 votos. Eu vou trazer depois aqui o Bonfim agradecendo os votos aqui no nosso canal. Aí, em terceiro lugar, ficou a Rosiana Sarney, com 1.171.634 votos. Já fora, Rosiana já fora, porque todos os estados brasileiros e o Distrito Federal, nessas eleições de 2026, elegeram dois, né? Dois representantes de cada estado, não importa o tamanho do estado, São Paulo, Roraima e por aí vai, Maranhão, Piauí, todos enviaram para Brasília dois nomes. No caso do Maranhão, foi o Fufuca e o Laércio Bonfim. E o Distrito Federal também está lá, mas tem dois lá representando o Distrito Federal. O Everton Rocha, do Maranhão, foi agraciado com 1.086.318 votos. Teve muitos votos, mas não foi o suficiente para ser eleito. E a Elisiane Gama, que é senadora ainda, ela e o Everton Rocha, amargou aí os 696.298 votos. Então foi uma vergonha esses dois que já estão lá em Brasília, era para continuarem e não deixar outros entrarem, tomarem suas vagas. Mas o Everton Rocha se envolveu numa corrupção danada aí e pegou mal para ele e ele terminou perdendo a eleição. E a Elisiane Gama, debaixo da asa do Lula, mas não foi. É a votação pífia, se falando aqui de votação de senador, porque o Fufuca obteve mais de 1.5 milhão de votos. Então, eu não sei o que foi que o Lula fez, porque o Lula é bem votado, né, no Maranhão, mas aí não consegue trazer o voto para o candidato dele, no caso aqui a Elisiane Gama e também o Felipe Camarão, que ficou em terceiro lugar. Foi terceiro? Foi. Que ficou em terceiro lugar, com a votaçãozinha mesmo, michuruca mesmo. Então, os dois debaixo da asa do Lula. Um de um lado, outro de outro. E aí, simplesmente, amargaram a derrota com o apoio do papai Lula. E aí, agora, o Lula tem que escapar ele mesmo agora, porque o Bolsonaro botou aí 2.200.000 votos na frente. Agora o papai Lula tem que se virar agora ele mesmo. Não é pedir mais voto para ninguém, cuidar, porque senão o Flávio Bolsonaro vai comer a bolacha do Lula. Eu estou avisando, estou avisando. Se bem que eu não tomei de um lado nem de outro. Eu estou bem no meio, estou em cima do muro. Viu? A verdade é essa. Mas, meus amigos, olha, oposição não morreu, já falamos, né, da oposição, não morreu, já? Já foi pro ar, já. A oposição não morreu. Vocês acompanhando aqui no programa Maranhão em Debate. Meus amigos, nós vamos agora para a polícia. Podemos chamar aí, produção? Podemos chamar a polícia? Então vamos lá, vamos de polícia aqui no programa Maranhão em Debate. Olha, o negócio tá bom não. Olha, a operação identifica irregularidades no uso de energia elétrica em 6 municípios do Maranhão. Então, de forma irregular, aí, ó, os carros aí da Equatorial, da polícia, você acompanhando aqui no programa, olha. Olha a produção aí, ó. Isso, exatamente. Aí, ó, a Polícia Civil do Maranhão, com o apoio da Equatorial Maranhão, realizou entre os dias 28 de setembro e 2 de outubro, uma operação para fiscalizar possíveis irregularidades relacionadas ao uso de energia elétrica em 6 municípios do estado. Ao todo, 9 localidades foram vistoriadas. resultando na prisão em flagrante de 3 pessoas e na apreensão de 1 caminhão que transportava materiais furtados. Meu Deus! Olha, as ações foram realizadas nos municípios de Santo Antônio dos Lopes, Gonçalves Dias, Olho d'Água das Cunhãs, Pio 12, Vitorino Freire e Bacabal. Ei, Bacabal tinha que estar no meio. As fiscalizações foram conduzidas por equipes da Superintendência Estadual de Investigações Criminais, a SEIC, e tiveram como alvo unidades residenciais e propriedades rurais destinadas ao cultivo de banana. Então, eles estavam fraudando, né? Comendo a energia da Equatorial. Será que tinha algum gatinho por lá? Ou era leãozinho? Olha o leãozinho, não é gato não. É leão, o leopardozinho, né? Comendo energia, hein? Rapaz, te falar. Tá aí, a polícia foi lá e quebrou as pernas daqueles que estavam furtando energia. Vai, neném, vai. Olha, acusado por estupro de... Não, nós vamos é pra cá, tem a informação chegando aqui. Cadê a informação? Cadê a informação? É, chegando aqui no programa da... Aqui o programa Maranhão em Debate. Tá aqui, mulher encontrada morta. Essa é? É essa aqui? Não. É justiça condena, né? É isso? Então vamos lá. A justiça... Cadê? Não apareceu aqui no meu... Aqui no meu não, cadê? Não, não apareceu aqui não. Tô tateando. Desculpa aí. Cadê a matéria? Eu não encontrei aqui não. Tá aí, tá? Rapaz. Cadê? Ah, tá aqui. Encontrei. Encontramos a matéria aqui. Tá aqui a matéria. Então vamos para a matéria aqui no blog da Land Souls. Olha, a justiça condena dupla por morte de homem confundido com o irmão em Balsas. Eduardo Leite de Souza e Samara França Araújo foram condenados pela morte de Daniel Nascimento Barbosa, assassinado a tiros em 13 de julho de 2024 em Balsas. O julgamento foi realizado no dia 2 de outubro, durante a segunda sessão do Tribunal do Júri. Eduardo recebeu pena de 17 anos e 8 meses de prisão. Samara foi condenada a 10 anos e 10 meses. Já Markel Abreu Teixeira, que também era réu no processo, foi absolvido pelo Conselho de Sentença. Aí. Segundo as investigações, Daniel pilotava uma motocicleta quando passou a ser perseguido por Eduardo. Durante a perseguição, ele foi atingido por disparos de arma de fogo. Mesmo após cair do veículo, a vítima teria sido baleada novamente. Queria matar mesmo. A apuração apontou que o alvo do crime seria Pedro, irmão de Daniel. De acordo com o processo, Daniel teria sido confundido com ele por causa de semelhança física entre os dois. No dia do homicídio, a vítima também usava a motocicleta do irmão. Aí, isso aí deu errado. Morreu de graça. Morreu de graça. É assim mesmo. É complicada a situação. O pessoal tem que pensar, não é? Tem que pensar na hora de agir. E na hora de matar, não tem que pensar coisa nenhuma. Tem que matar ninguém, rapaz. Tem que matar ninguém. Olha a operação do 17º BPM. Prende mulher e homem por tráfico de droga no mercado central de Codota. Aí, ó. Olha a maconha aqui, viu? Olha as cabecinhas. A cabecinha aí, ó. Conferindo, a polícia conferindo quantas cabecinhas. Olha, na manhã da última quarta-feira, hoje. Última não, é hoje mesmo. É uma ação da Força Tática do 17º BPM resultou na prisão de 2 pessoas na área do mercado central em Codó, conhecida como Troca-Troca. Ai, nem passo pé. Nem papo Troca-Troca. De acordo com o sargento Fontinelli, os policiais realizavam patrulhamento no local quando abordaram uma mulher identificada apenas pelo nome de Branca. Ao anotar a aproximação da equipe militar, a suspeita tentou esconder o material ilícito, sentando-se sobre várias pedras de craque. Aí já foi só para dançar. E foram presos, estão presos na Delegacia de Polícia Civil do Maranhão. Pois é. Olha, vamos ficando por aqui com o Bloco das Polícias, mas a gente volta amanhã com mais informações do meio policial aqui no programa Maranhão em Debate. Não vacile, porque se você vacilar, a polícia vai te pegar, você não vai gostar, você vai ser filmado, aí você vai se lascar. A gente volta já.

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0: 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Meus amigos, olha, esquenta os bastidores da eleição na Câmara de Timbiras, mas nós vamos chamar aqui ao sinal de alerta em Codó. Acompanhe aqui o programa Maranhão em Debate, essa informação. Vamos lá. O que é isso aí mesmo? Hã? Eita, tá aí, ó. Olha, ó. Sinal de alerta. Preste bem atenção. Leia para você entender como é que está as coisas aqui no município de Codó. Você precisa, fique no suspense aí, porque o negócio não está fácil. Não está fácil. E não está fácil mesmo é no Nordeste. O Nordeste é a região mais pobre do país. E você vai acompanhar exatamente agora um cidadão falando sobre a região Nordeste. Acompanhe.
3: O Maranhão é o estado mais pobre do Brasil.
4: O Piauí tem uma das maiores taxas de analfabetismo no Brasil.
5: E a Bahia? Tem 5 das 10 cidades mais violentas do Brasil.
4: E sabe o que os 3 têm em comum? Mais uma vez, Lula foi o candidato a presidente mais votado por eles. Calma, não estou dizendo que todos os problemas do Nordeste começaram ontem. Nem que um único partido é responsável por tudo.
5: Mas aqui eu deixo uma pergunta. Até quando a gente vai votar do mesmo jeito e esperar um resultado diferente?
4: Dos 10 estados com menor IDH do Brasil, 7 são no Nordeste.
5: Dos 10 estados com a pior educação no Brasil, 9 são no Nordeste.
4: Dos 10 estados com mais criminalidade no Brasil, 5 são no Nordeste. Aí você acha que agora vai ser diferente? Quem depende da pobreza para se eleger, nunca terá interesse em acabar com ela.
5: Nordeste, eu não quero que você continue pobre. Eu não quero que nossos filhos continuem recebendo uma educação ruim. Eu não quero que mais pessoas honestas e trabalhadoras continuem sendo alvo da criminalidade. Eu não quero que as nossas famílias fiquem com medo da violência. E eu também não quero que mais pessoas morram na fila da regulação. E se você também ama o Nordeste, essa é a hora de tirar do poder quem está acabando com ele. Escuta o poeta.
0: É triste a situação, é triste. Muito triste mesmo. E eu sou nordestino. Nasci e continuo morando no Nordeste. Mas é verdade. Se você for para o Sul, se você chegar no Paraná, no Rio Grande do Sul, Santa Catarina, aquela região estreitinha lá, você vai ver que a qualidade de vida é bem melhor. As pessoas são pessoas que têm grana. E nós aqui no Nordeste dando milho aos pombos. É uma vergonha. É uma vergonha. Eu queria saber por que que a região Nordeste é esquecida, é pobre. Aí os números não deixam a gente mentir. Sinceramente, nós temos que ter alguém preocupado com o Nordeste. Talvez quem vai ser? E antigamente até o salário do Nordeste, no período da ditadura, o salário do Sul era um e o salário do Nordeste era outro. O salário do Nordeste era menor. Não sei se você lembra, mas era menor do que o salário do Sul. Não é? Então, sempre nós fomos marginalizados. Nós somos sofredores. E ainda não apareceu um presidente para mudar essa realidade, tornar o Nordeste mais rico do que o Sul. A gente passar a perna no Sul, no Sudeste, não é? Pois é. A gente do Norte, se unir aqui o Norte com o Nordeste, para a gente melhorar. Mas não sei não. Quanto mais se luta, mais o negócio complica. Olha, esquenta os bastidores da eleição da Câmara de Timbiras. Olha, o clima político esquenta nos bastidores, onde três nomes despontam como favoritos nas articulações para a presidência da Casa Legislativa do município de Timbiras. São eles, Nezinho do Lázaro, Ozzy Oliveira e João Marcos. Os três querem a bolacha. Os três querem a bolacha. Aqui em Codó, o Roberto Cobel simplesmente abocanhou a bolacha sozinho. Dois mandatos, dois biênios. E agora, no último, não teve oposição com nenhuma. Foi unanimidade, 100% de apoio à chapa de Roberto Cobel, que vem fazendo, diga-se de passagem, uma grande administração frente ali ao Legislativo. Só cometeu uns errinhos aí, negócio da carteira, né? Carteira que é, parece que R$3.000 cada carteira, que ele queria entregar para os parlamentares, e aí deu um boró doido, deu um BO danado, e aí, mas foi só isso. O restante aí, o Roberto Cobel tem tirado de letra a administração do Parlamento Codoense. Então, vamos voltando aqui para a Câmara Municipal de Timbiras. A definição sobre quem comandará a Câmara dependerá de negociações internas entre os parlamentares timbirenses. A escolha do presidente é feita em votação entre os próprios vereadores e costuma refletir alianças políticas e acordos de bastidores. Nos corredores da política de Timbiras, Nezinho do Lázaro é visto como representante muito forte. Ozzy Oliveira aparece como nome emergente, articulando apoios recentes. Já João Marcos é apoiado como liderança jovem, defendendo renovação e novas práticas na condução da casa. Eu quero saber quem é o candidato aqui do governo, porque sempre tem um candidato do governo. Segundo aqui a matéria, não disseram não quem é o candidato do governo. Apesar das movimentações intensas, não há definição oficial sobre quem assumirá a presidência. O cenário segue aberto e dependerá da correlação de forças entre os vereadores e das alianças que se formam, ou que se formarem até o dia da votação. Continue acessando aí o blog do nosso amigo professor Gil, professor.

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0: Dia.
1: Previsão do tempo para quinta-feira, 8 de outubro de 2026. Região Centro-Oeste, Cuiabá e Mato Grosso tem previsão de céu nublado a encoberto nesta quinta-feira. Os termômetros marcam mínima de 26 e máxima de 38 graus. Umidade relativa do ar gira em torno de 85 a 30%. Guapó, em Goiás, comemora aniversário com céu claro pela manhã, mas o dia termina nublado. Temperatura mínima é de 21 e a máxima de 37 graus. Umidade do ar varia de 60 a 20%. Região Nordeste, Teresina, no Piauí, tem céu claro. Temperatura mínima é de 25 e máxima de 39 graus nas horas mais quentes do dia. A umidade do ar vai de 80 a 20%. Em Conceição, na Paraíba, previsão de céu claro pela manhã, com acúmulo de nuvens ao longo do dia, no aniversário da cidade. Temperatura mínima é de 18 e a máxima de 34 graus. A umidade relativa do ar é de 80 a 25%. Região Norte, em Belém, quinta-feira com céu encoberto. Temperatura mínima é de 24 e a máxima de 35 graus. A umidade do ar na capital paraense é de 98 a 50%. Pindorama do Tocantins, no sudeste do estado, canta parabéns com previsão de céu claro pela manhã. À tarde, tempo encoberto a nublado. Temperatura mínima é de 23 e a máxima 37 graus. Umidade do ar varia de 55 a 20%. Região Sudeste. A cidade de São Paulo tem previsão de céu encoberto com chuvisco à tarde. Os termômetros registram mínima de 16 e máxima de 29 graus. A umidade relativa do ar na capital paulista vai de 100 a 70%. Dores do Indaiá, em Minas Gerais. Sopra velhinhas com previsão de céu nublado. Temperatura mínima de 21 e máxima de 35 graus. Umidade relativa do ar é de 80 a 30%. Região Sul, em Florianópolis, Santa Catarina, previsão de céu encoberto com chuvisco. Os termômetros registram mínima de 19 e máxima de 23 graus. A umidade relativa do ar fica entre 100 e 80%. Céu azul no Paraná. Comemora aniversário com céu claro a encoberto nesta quinta-feira. Termômetros registrando mínima de 19 e máxima de 32 graus. A umidade relativa do ar oscila entre 100 e 50%. Você ouviu a previsão do tempo para esta quinta-feira, 8 de outubro de 2026, com informações do IBGE Cidades e do Instituto Nacional de Meteorologia, IMET.
2: 9 pessoas foram presas na Bahia por envolvimento na distribuição e venda de drogas ilícitas. Toneladas de entorpecentes vindas do Paraguai eram movimentadas mensalmente. Entre os presos está uma farmacêutica que atuava em um hospital da capital baiana. A operação foi deflagrada pela Polícia Civil da Bahia e, além dos mandados de prisão, outros 37 de busca e apreensão resultaram na localização de drogas sintéticas, armas, balanças de precisão, máquina de contar dinheiro, celulares e outros aparelhos eletrônicos. Também foram bloqueados até 25 milhões de reais em bens e 11 veículos relacionados aos investigados. A ação ocorreu de forma simultânea nas cidades baianas de Lauro de Freitas, Camaçari e Feira de Santana, além de Cascavel, no Paraná. Foi apurado que, antes de chegar às cidades da Bahia, as drogas passavam pela cidade paranaense. Entre os presos estão dois homens apontados pelas investigações como responsáveis pelo recebimento dos entorpecentes e pela distribuição para diferentes pontos. Segundo a apuração, o grupo utilizava galpões para armazenar as drogas e veículos para o transporte dos carregamentos. Ainda segundo a Polícia Civil, os investigados recorreram a dezenas de imóveis e veículos alugados para dificultar a localização dos integrantes e o rastreamento da estrutura empregada no tráfico. As apurações apontam ainda que a droga era distribuída para diferentes organizações criminosas. Da Rádio Nacional em São Luís, Madison Euler.
0: A Polícia Federal mira uma organização criminosa envolvida no tráfico internacional de drogas no aeroporto de Guarulhos, em São Paulo. São cumpridos 50 mandados, sendo 21 de prisão e 29 de busca e apreensão. Em São Paulo, as ações acontecem na capital, em Guarulhos e em Santo André, além de Ibitiúra, em Minas Gerais. A justiça determinou o bloqueio e o sequestro de bens e valores dos investigados em até R$4 milhões. Também proibiu o acesso às áreas restritas do aeroporto e determinou a suspensão do credenciamento dos suspeitos. Segundo a PF, o grupo usava empregados de empresas que atuam no aeroporto para acessar áreas restritas e enviar a droga em voos internacionais. Eles colocavam malas no compartimento de carga das aeronaves e faziam a troca de etiquetas de bagagens. A investigação começou após apreensões e prisões no aeroporto de Guarulhos em 2025. Na época, a PF identificou pelo menos 6 remessas de cocaína realizadas em menos de 3 meses e uma tentativa de envio com troca de etiqueta. Os suspeitos podem responder por tráfico internacional de drogas, associação para o tráfico, organização criminosa, lavagem de dinheiro, falsificação e uso de documento falso. Da Rádio Nacional em Brasília, Renato Ribeiro.
2: Mais de 800 trabalhadores foram flagrados em condições degradantes em canaviais de Pernambuco numa fiscalização realizada pelo Ministério do Trabalho e Emprego. Durante a operação, realizada entre os dias 21 e 25 de setembro e divulgada esta semana, a Auditoria Fiscal do Trabalho visitou mais de 70 frentes de trabalho localizadas em cerca de 20 cidades que ficam na zona da Mata Norte e Sul pernambucanas. O estado é o segundo maior produtor de cana-de-açúcar do Nordeste. Entre as cidades fiscalizadas estão Água Preta, Gameleira, Nazaré da Mata, Palmares, Ribeirão e Timbaúba. Foi constatada a ausência de itens necessários para o uso durante o corte da cana. Pelo menos 230 trabalhadores estavam sem proteção facial para evitar lesões. Segundo o relato dos trabalhadores, eles também não receberam luvas e protetor solar, e vários disseram ter ferimentos por uso dos facões utilizados durante o corte da cana. Além disso, não tinha água potável para consumo, banheiros e espaços apropriados para as refeições. Várias irregularidades também foram verificadas nos contratos de trabalho. Pelo menos 166 não tinham registro do trabalho executado em sua carteira de trabalho, e outros 204 ainda estavam sob investigação. A auditoria fiscal apura ainda uma possível fraude relacionadas às carteiras que estão assinadas. Os empregadores com irregularidades foram notificados para corrigir os problemas e apresentar documentos. Caso não comprovem os ajustes, poderão ser lavrados autos de infração. As investigações seguem para apurar as suspeitas em relação aos contratos trabalhistas. A gente lembra que entre os canais para denúncia para relatar casos de condições de trabalho precárias, ilegalidades contratuais, assédio trabalhista, entre outras irregularidades, estão o Disque 100 e a central Alô Trabalho, pelo número 158. Outra ferramenta é a plataforma IP de combate ao trabalho escravo e infantil. O acesso é pelo endereço ip.sit.trabalho.gov.br. Da Rádio Nacional em São Luís, Madison Euler.
3: o senador Flávio Bolsonaro, do PL, gerou repercussão ao falar em mudar a Constituição para redemocratizar o país. A declaração, sem detalhamento, foi destaque nas manchetes dos principais jornais do Brasil. O tema surge em meio a tensões eleitorais e discussões sobre o cenário político nacional, com o senador ampliando apoios e seu chefe de campanha levando um recado ao Supremo Tribunal Federal. O Fundo Monetário Internacional emitiu um alerta sobre os riscos que podem impactar o crescimento global. Entre as principais preocupações estão as questões relacionadas à energia, o aumento da dívida e os desafios impostos pela inteligência artificial. Esses fatores, segundo o Fundo Monetário Internacional, podem gerar instabilidade e desacelerar a recuperação econômica em diversas partes do mundo, exigindo atenção e coordenação internacional para mitigar seus efeitos. O desaparecimento de Gabriela Evaldi Cardoso, conhecida como Babi Cardoso, completa um mês. A jovem, motorista de aplicativo e influenciadora de Torres, foi vista pela última vez em 6 de setembro em Tramandaí, no litoral norte do Rio Grande do Sul. A Polícia Civil trabalha com a hipótese de homicídio e acredita que ela tenha sido assassinada no dia do sumiço. Embora o carro e o celular de Gabriela tenham sido localizados dias após o desaparecimento, o corpo ainda não foi encontrado e a família aguarda por respostas.
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2: 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Sejam bem-vindos.
5: Sejam bem-vindos. Olá para você. Sejam muito bem-vindos ao Central do Esporte. Aqui o esporte é do começo ao fim. Notícias do seu time do coração, contratações e muito mais a partir de agora. Vem comigo!
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6: O Flamengo divulgou os jogadores relacionados para enfrentar o Santos nesta quinta-feira, pelo Campeonato Brasileiro. Na Vila Belmiro, o técnico Leonardo Jardim terá 5 desfalques, mas poderá contar com Pedro e Samuel Lino, que retornaram antes dos compromissos da seleção brasileira e tiveram 2 treinos com o elenco. Antony Valencia, que defendeu o Equador na data FIFA, também está à disposição e viaja com a delegação. Entre as ausências estão Léo Ortiz, liberado para resolver assuntos pessoais, além de Varela, que só retornou ao Rio nesta quarta-feira. Ayrton Lucas, Arrascaeta e Everton Araújo continuam fora por problemas físicos. Plata, que havia sentido dores antes da pausa para a data FIFA, também foi relacionado após voltar aos treinamentos. O Flamengo chega para a partida como líder do Brasileirão, com 60 pontos, 3 a mais que o Palmeiras.
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7: Rebeca Andrade foi convocada para representar o Brasil no Mundial de Ginástica Artística, que será realizado entre os dias 17 e 25 de outubro, em Roterdã, na Holanda. A ginasta de 27 anos retorna ao Mundial após ficar fora da edição de 2025, para se recuperar física e mentalmente depois dos Jogos de Paris. Além de Rebeca, a equipe feminina terá Flávia Saraiva, Gabriela Bolsas, Lohane Oliveira, Sofia Weisberg e Thaís Fidelis. No masculino, os convocados são Arthur Nori, Bernardo Miranda, Diogo Soares, Johnny Oshiro, Patrick Correia e Vitaly Guimarães. Rebeca disputará principalmente o salto e a trave, e chega como uma das principais atrações da competição, após conquistar 9 medalhas em mundiais. O torneio de Roterdã também será o primeiro evento pré-olímpico da modalidade para Los Angeles 2028, com as equipes medalhistas garantindo vaga nos jogos.
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8: Carlos Alcaraz entrou no top 3 dos espanhóis com mais títulos na era aberta do tênis. O feito aconteceu após conquistar o ATP 500 de Tóquio pela segunda vez consecutiva, chegando ao seu 27º título no circuito mundial e igualando David Ferrer. À frente estão Rafael Nadal, com 92 troféus, e Manuel Orantes, com 34. A conquista em Tóquio também marcou a 20ª vitória consecutiva de Alcaraz e seu 10º título em torneios da categoria ATP 500. Número alcançado desde 2009 apenas por ele, Nadal, Roger Federer e Novak Djokovic. Aos 23 anos, o espanhol voltou às quadras após se recuperar de uma lesão no punho e também passou por um período de cuidados relacionados à saúde mental.
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9: A CBF negou o pedido do Botafogo da Paraíba para transferir o jogo contra o Santa Cruz pela última rodada do quadrangular da Série C para o estádio Lacerdão, em Caruaru. A partida está mantida para este sábado, dia 10, às 17 horas, no Almeidão, em João Pessoa. O clube paraibano havia solicitado a mudança após um acordo com o Santa Cruz, que já garantiu o acesso à Série B de 2027 e ainda disputa uma vaga na final da competição. O Botafogo da Paraíba já está eliminado e entrará em campo apenas para cumprir tabela, enquanto o Santa Cruz precisa de um empate para avançar à decisão da Série C. A tentativa de mudança de estádio ocorreu também por causa da determinação de torcida única no confronto, que impede a presença de torcedores visitantes no Almeidão. Com a decisão da CBF, o duelo permanece oficialmente marcado para João Pessoa.
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11: Mikel Arteta renovou seu contrato com o Arsenal até junho de 2030. O novo vínculo foi anunciado e substitui o anterior, que terminaria em 2027. O treinador espanhol também recebeu um aumento salarial, enquanto os integrantes de sua comissão técnica tiveram seus contratos ampliados. Os valores oficiais não foram divulgados pelo clube. A renovação acontece após a melhor temporada de Arteta no comando do Arsenal. Na temporada passada, ele levou o clube ao título da Premier League, encerrando um jejum de 22 anos, além de alcançar a final da Liga dos Campeões. Arteta está à frente do Arsenal desde 2019 e, caso cumpra o novo contrato até o fim, poderá completar mais de 10 anos no comando da equipe.
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12: O Juventude venceu a Ponte Preta por 2 a 0 pela 32ª rodada da Série B do Campeonato Brasileiro no estádio Ítalo Mário Limongue, em Indaiatuba. Raí Silva abriu o placar aos 36 minutos do primeiro tempo com um belo chute de fora da área que acertou o ângulo. Na etapa final, aos 38 minutos, MP recebeu o cruzamento de Aderlan e marcou o segundo, garantindo a terceira vitória consecutiva do time gaúcho. Com o resultado, o Juventude chegou aos 59 pontos e reassumiu provisoriamente a liderança da Série B, 2 pontos à frente do Vila Nova, que ainda joga pela rodada. A Ponte Preta, já rebaixada para a Série C, permanece na última colocação, com 13 pontos. O Juventude volta a campo no domingo contra o São Bernardo, enquanto a Ponte enfrenta o Novo Horizontino na segunda-feira.
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13: Fique ligado, voltamos já depois do intervalo.
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0: Estamos chegando com o Jornal é Notícia. A partir de agora, tem informação no seu rádio. Sejam bem-vindos.
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2: A Agência Nacional do Petróleo, Gás Natural e Biocombustíveis realizou a quarta oferta permanente de partilha em áreas do pré-sal. 6 empresas arremataram 7 dos 13 blocos ofertados, com uma arrecadação de 530,4 milhões em bônus de assinatura. Os investimentos mínimos previstos chegam a 778 milhões e o certame contou com a participação de 4 empresas ofertantes estrangeiras. Destaque para os blocos Magnetita e Hematita, na Bacia de Campos, arrematados pela Pril com ágios significativos.
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3: A Rússia lançou novos ataques contra a Ucrânia durante a madrugada de quarta-feira, utilizando drones e mísseis. Os bombardeios atingiram prédios residenciais e infraestrutura de energia em diversas regiões do país, resultando na morte de pelo menos 20 pessoas. Cerca de 40 pessoas ficaram feridas, e o Ministério da Energia da Ucrânia informou que cortes parciais de energia de emergência foram implementados em 5 regiões devido aos ataques. O presidente Volodymyr Zelensky confirmou mortes em Kiev, Alexandria e Kremenchuk.
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2: Diante do avanço do sarampo nos Estados Unidos e em outros países das Américas, o Ministério da Saúde do Brasil reforçou o alerta de monitoramento do risco da doença. A pasta destacou que, mesmo com o registro de casos importados, o Brasil permanece classificado como livre de circulação endêmica do sarampo. O Ministério enfatiza a importância de manter altas coberturas vacinais e a vigilância ativa para proteger a população e impedir que casos importados voltem a causar circulação sustentada do vírus no país.
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4: O senador Flávio Bolsonaro, do PL, gerou repercussão ao falar em mudar a Constituição para redemocratizar o país. A declaração, sem detalhamento, foi destaque nas manchetes dos principais jornais do Brasil. O tema surge em meio a tensões eleitorais e discussões sobre o cenário político nacional, com o senador ampliando apoios e seu chefe de campanha levando um recado ao Supremo Tribunal Federal.
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4: O Fundo Monetário Internacional emitiu um alerta sobre os riscos que podem impactar o crescimento global. Entre as principais preocupações estão as questões relacionadas à energia, o aumento da dívida e os desafios impostos pela inteligência artificial. Esses fatores, segundo o Fundo Monetário Internacional, podem gerar instabilidade e desacelerar a recuperação econômica em diversas partes do mundo, exigindo atenção e coordenação internacional para mitigar seus efeitos.
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5: O desaparecimento de Gabriela Evaldi Cardoso, conhecida como Babi Cardoso, completa um mês. A jovem, motorista de aplicativo e influenciadora de Torres, foi vista pela última vez em 6 de setembro em Tramandaí, no litoral norte do Rio Grande do Sul. A Polícia Civil trabalha com a hipótese de homicídio e acredita que ela tenha sido assassinada.

0: no dia do sumiço. Embora o carro e o celular de Gabriela tenham sido localizados dias após o desaparecimento, o corpo ainda não foi encontrado e a família aguarda por respostas.
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0: Dois aviões, um da Delta Airlines e outro da Air Canada, colidiram no Aeroporto Internacional de Los Angeles. O incidente ocorreu quando o voo 7 da Delta estava taxiando para decolar e a ponta de sua asa esquerda atingiu o estabilizador horizontal do voo 785 da Air Canada. Felizmente, a Air Canada informou que não houve feridos entre passageiros ou tripulantes e a aeronave foi retirada de operação para inspeções e reparos. A Administração Federal de Aviação dos Estados Unidos está investigando as circunstâncias da colisão.
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2: A Polícia Federal e o Ministério Público do Estado do Rio de Janeiro fazem a Operação Magem para desarticular um grupo de policiais e ex-policiais militares que negociavam fuzis, vazavam dados sigilosos da segurança pública e lavavam dinheiro para a facção criminosa Terceiro Comando Puro, que atua no chamado Complexo de Israel, na zona norte da capital fluminense. As investigações apontaram que o grupo movimentou mais de 250 milhões de reais em 4 anos, entre contas pessoais e de 5 empresas, dos ramos de alimentação, comércio de materiais e construção e reforma, que lavavam o dinheiro do tráfico das armas. O Ministério Público já conseguiu na Justiça o bloqueio desse dinheiro, o sequestro de 3 imóveis e de 31 veículos. No primeiro balanço divulgado pela PF, 5 pessoas haviam sido presas, sendo 1 PM da Ativa, 3 ex-PMs e 1 ex-comissionado da Assembleia Legislativa do Estado. Foram apreendidos fuzis, 1 pistola e carregadores. O traficante Álvaro Malaquias Santa Rosa, o Peixão, chefe do tráfico no Complexo de Israel e que também é um dos alvos da operação, continua foragido, junto com outro investigado. Os policiais federais cumprem 7 mandados de prisão preventiva e 18 mandados de busca e apreensão domiciliar em endereços dos investigados, em 4 bairros da capital e nos municípios de Nova Iguaçu, Angra dos Reis, Mesquita, Nilópolis e Seropédica. De acordo com o Ministério Público, os 10 denunciados à Justiça vão responder pelos crimes de organização criminosa armada, comércio ilegal de armas de fogo e munições, violação de sigilo funcional, agiotagem e lavagem de dinheiro. O Ministério Público do Rio de Janeiro requereu ainda a retenção dos passaportes dos alvos de prisão preventiva e a comunicação à Polícia Federal para a inclusão dos mandados no sistema da Interpol, diante do risco de evasão do país. Da Rádio Nacional no Rio de Janeiro, Cristiane Ribeiro.
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3: A Polícia Federal, com apoio da Procuradoria Regional Eleitoral e da Polícia Militar, deflagrou no norte de Minas a Operação Voto Limpo. Os agentes apuram a suspeita de corrupção eleitoral no município de São João das Missões. 2 dias após o fechamento das urnas, foram cumpridos 3 mandados de busca e apreensão, além de buscas pessoais, autorizadas pelo Tribunal Regional Eleitoral de Minas Gerais. As medidas ocorrem em imóveis de São João das Missões, mas também de Januária. Foram apreendidos celulares, aproximadamente R$ 80 mil em dinheiro e outros materiais que serão analisados durante a investigação. A apuração começou após informações sobre 2 eventos realizados no dia 3 de outubro, véspera das eleições, com distribuição gratuita de alimentos e bebidas. Segundo a Polícia Federal, os eventos poderiam ter sido usados para eventual cooptação de eleitores e obtenção de votos. A investigação apura, em tese, o crime de oferecer ou receber dinheiro, presentes ou outras vantagens em troca de votos ou para conseguir abstenção. A pena pode chegar a 4 anos de prisão, além de multa. De Belo Horizonte, da Rádio Inconfidência, Gustavo Abreu para a Rádio Nacional.
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4: A Organização dos Estados Americanos classificou o sistema eletrônico de votação brasileiro como um modelo para o resto do mundo, mas alertou para a judicialização do processo e para a desinformação. 91 observadores de 23 países acompanharam a votação no Distrito Federal, em 21 estados e 6 cidades no exterior. No relatório apresentado, a OEA cita a rapidez e a transparência do sistema eleitoral brasileiro. O documento destaca, por exemplo, a resposta rápida à falta de energia no domingo, causada por tempestades no Paraná, Rio Grande do Sul, Santa Catarina e São Paulo. Nesses locais, as baterias das urnas garantiram a votação. Apenas 1.800 urnas precisaram ser substituídas, sem precisar de votação manual. A OEA elogiou o fato de que, diferentemente de 2022, as Forças Armadas não participaram de auditorias ou fiscalização da Justiça Eleitoral. Elogios também para as ferramentas como o aplicativo e-Título, o simulador de votação e a plataforma Pardal para recebimento de denúncias. Mas o relatório da OEA criticou fatores que geraram instabilidade. Preocupação com decisões individuais de ministros do STF e do TSE às vésperas da votação, que indeferiram candidaturas, por exemplo, para serem reestabelecidas por outro magistrado horas antes da abertura dos portões. A missão da OEA também destaca o discurso de ódio e a desinformação para desacreditar as urnas eletrônicas, lamentou a falta de debates entre candidatos a presidente na televisão, o menor número desde as eleições de 2002, e apontou falta de consenso jurídico sobre o uso de imagens reais ou sintéticas feitas por inteligência artificial de políticos inelegíveis. Além disso, a OEA critica uma resolução do TSE que barrou a recomendação e dificultou o crescimento orgânico de candidatos nas redes sociais, ou seja, que acabou favorecendo o impulsionamento de conteúdo pago. Na conclusão do relatório, a organização pede para os candidatos e eleitores manterem o respeito e focarem o debate no confronto de propostas durante o segundo turno. Da Rádio Nacional em São Luís, Gabriel Correa.
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0: Empresas responsáveis por sites e aplicativos de apostas, as bets, têm até hoje para informar aos bancos os saldos das contas dos apostadores. Segundo o ministro da Fazenda, Dario Durigan, o montante supera 1,3 bilhão de reais, valor que deverá ser devolvido a 26 milhões e meio de apostadores.
5: A grande maioria desses apostadores tem saldo muito pequeno, 1%, né, em algo como 200 mil apostadores representam 80% do saldo que hoje está pendente de ser resgatado nas bets até então autorizadas. 3,4% dos apostadores representa 90%.
0: Dario Durigan reforça que a ofensiva contra as apostas ilegais representa uma mudança no fluxo de dinheiro das famílias.
5: A gente já tinha identificado entre 600 e 650 milhões por dia que saía da poupança popular e ia para as bets, dinheiro da economia real, que passa a ficar com as famílias. Esse é um ganho bastante importante.
0: Entre a sexta-feira, dia 9, e a próxima quarta-feira, 14 de outubro, os bancos deverão realizar a devolução dos valores aos apostadores. Se houver algum problema na restituição, o saldo vai ser encaminhado à Caixa Econômica Federal, que deverá providenciar o retorno do dinheiro aos apostadores. Além do encerramento das plataformas antes autorizadas a funcionar, o governo federal pediu o bloqueio de 13.241 sites ilegais de apostas desde 25 de setembro, quando as bets foram proibidas no país. Também foi pedida a retirada de milhares de páginas e perfis em redes sociais que atingiam mais de 17 milhões de usuários. Com informações da Agência Brasil, da Rádio Nacional no Rio de Janeiro, Priscila Terezo.
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0: a oposição no Senado tenta adiar para depois do segundo turno das eleições a votação da PEC que prevê o fim da escala de trabalho 6x1. A mobilização ocorre após o presidente do Senado, Davi Alcolumbre, sinalizar que a proposta poderá ser votada em primeiro turno na próxima semana. O líder da oposição, Rogério Marinho, defendeu que a matéria siga o rito normal do Senado e afirmou que não considera adequado votar uma proposta dessa dimensão durante o período eleitoral. Enquanto isso, a base do governo trabalha para acelerar a tramitação e tenta reunir assinaturas para um calendário especial, que permitiria reduzir o intervalo entre os dois turnos de votação. A PEC já foi aprovada na Câmara e passou pela Comissão de Constituição e Justiça do Senado. Alcolumbre afirmou que, se receber um pedido para acelerar o processo, o requerimento será levado ao plenário para a decisão dos senadores.
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2: A Polícia Federal arquivou a apuração preliminar sobre uma suposta interferência dos Estados Unidos nas eleições brasileiras de 2026. O procedimento havia sido aberto após um pedido da Advocacia Geral da União, baseado em uma reportagem sobre o possível repasse de recursos do governo norte-americano para um projeto relacionado ao debate sobre decisões do Supremo Tribunal Federal. A PF concluiu a análise inicial sem transformar o caso em um inquérito formal. A investigação havia sido anunciada pelo diretor-geral da PF, Andrei Rodrigues, no dia do primeiro turno, em 4 de outubro. Segundo informações divulgadas, a apuração foi encerrada por falta de indícios mínimos que justificassem a abertura de um inquérito sobre interferência no processo eleitoral. O presidente do Tribunal Superior Eleitoral, Cássio Nunes Marques, já havia afirmado durante o primeiro turno que não havia indicativos de interferência internacional nas eleições.
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3: As exportações brasileiras de carne bovina para os Estados Unidos bateram recorde em setembro. Foram 44,44 mil toneladas de carne in natura, superando a marca anterior, registrada em abril de 2025. Considerando também os produtos processados e industrializados, o volume chegou a 48,3 mil toneladas. As compras americanas cresceram 41,8% em relação a agosto, impulsionadas principalmente pela retirada temporária de tarifas anunciada pelo governo de Donald Trump. Mesmo com o avanço das vendas para os Estados Unidos, o resultado geral das exportações brasileiras de carne bovina foi negativo em setembro. O Brasil embarcou 229,3 mil toneladas, queda de 35,1% na comparação com o mesmo mês de 2025, principalmente por causa da forte redução das compras da China. Os chineses importaram apenas 12,9 mil toneladas, enquanto os Estados Unidos chegaram a 48,3 mil toneladas e assumiram a liderança entre os compradores no mês.
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4: O Tribunal Superior Eleitoral marcou para esta quinta-feira, dia 8, o julgamento que vai analisar o registro da candidatura de Deltan Dallagnol ao Senado pelo Paraná. Ele foi eleito no primeiro turno com 25,14% dos votos, mas a validade da candidatura ainda está em análise. A discussão envolve a saída de Dallagnol do Ministério Público Federal em 2021, quando ele enfrentava procedimentos disciplinares. Em 2023, o TSE entendeu que a exoneração ocorreu para evitar uma possível inelegibilidade prevista na Lei da Ficha Limpa. Neste ano, o Tribunal Regional Eleitoral do Paraná havia autorizado a candidatura, considerando novos documentos e o arquivamento dos procedimentos disciplinares. Porém, às vésperas da eleição, o ministro Floriano de Azevedo Marques havia negado o registro e determinado que os votos fossem considerados nulos. No domingo, o presidente do TSE, Cássio Nunes Marques, suspendeu essa decisão e determinou que os votos fossem contabilizados até a análise do plenário. Caso o tribunal negue definitivamente a candidatura, os votos de Dallagnol serão anulados e ele não poderá assumir a vaga no Senado.
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5: 10 crianças passaram mal após comerem um bolo levado por um aluno para uma escola estadual no Jardim Helena, na zona leste de São Paulo. O alimento teria sido preparado pela mãe de um dos estudantes e compartilhado com os colegas. Pouco depois de comerem, os alunos apresentaram sintomas como dor de barriga e mal-estar, sendo socorridos e encaminhados para atendimento médico. As crianças estão estáveis e permanecem em observação. A mãe responsável pelo preparo do bolo foi levada ao 63º Distrito Policial para prestar esclarecimentos. A escola registrou um boletim de ocorrência e uma amostra do alimento foi encaminhada para a perícia, enquanto a Polícia Civil investiga o caso. Até o momento, não há confirmação sobre a causa do mal-estar e as autoridades aguardam os resultados da análise do alimento para esclarecer o que aconteceu.
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6: Mais de 800 trabalhadores foram flagrados em condições degradantes em canaviais de Pernambuco numa fiscalização realizada pelo Ministério do Trabalho e Emprego. Durante a operação, realizada entre os dias 21 e 25 de setembro e divulgada esta semana, a Auditoria Fiscal do Trabalho visitou mais de 70 frentes de trabalho localizadas em cerca de 20 cidades que ficam na zona da Mata Norte e Sul pernambucanas. O estado é o segundo maior produtor de cana-de-açúcar do Nordeste. Entre as cidades fiscalizadas estão Água Preta, Gameleira, Nazaré da Mata, Palmares, Ribeirão e Timbaúba. Foi constatada a ausência de itens necessários para o uso durante o corte da cana. Pelo menos 230 trabalhadores estavam sem proteção facial para evitar lesões. Segundo o relato dos trabalhadores, eles também não receberam luvas e protetor solar e vários disseram ter ferimentos por uso dos facões utilizados durante o corte da cana. Além disso, não tinha água potável para consumo, banheiros e espaços apropriados para as refeições. Várias irregularidades também foram verificadas nos contratos de trabalho. Pelo menos 166 não tinham registro do trabalho executado em sua carteira de trabalho e outros 204 ainda estavam sob investigação. A auditoria fiscal apura ainda uma possível fraude relacionadas às carteiras que estão assinadas. Os empregadores com irregularidades foram notificados para corrigir os problemas e apresentar documentos. Caso não comprovem os ajustes, poderão ser lavrados autos de infração. As investigações seguem para apurar as suspeitas em relação aos contratos trabalhistas. A gente lembra que entre os canais para denúncia, para relatar casos de condições de trabalho precárias, ilegalidades contratuais, assédio trabalhista, entre outras irregularidades, estão o Disque 100 e a central Alô Trabalho, pelo número 158. Outra ferramenta é a plataforma IP de combate ao trabalho escravo e infantil. O acesso é pelo endereço ip.sit.trabalho.gov.br. Da Rádio Nacional em São Luís, Madison Euler.
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7: O ministro Gilmar Mendes, do Supremo Tribunal Federal, arquivou o pedido de investigação por suposto estupro de vulnerável contra o deputado Alfredo Gaspar, candidato a vice-presidente na chapa de Flávio Bolsonaro. A decisão atendeu a um pedido da Procuradoria-Geral da República. Segundo a PGR, não foram encontradas provas suficientes para confirmar as acusações. O pedido de investigação foi feito pela Polícia Federal após uma notícia-crime apresentada pelo deputado federal Lindbergh Farias, do PT, e pela senadora Soraya Tronic, do PSB. Segundo os parlamentares, Gaspar teria engravidado uma adolescente de 13 anos em Alagoas e feito pagamentos e sucessivas mudanças de residência da suposta vítima e da criança. Na decisão, Gilmar Mendes afirma que não havia indícios suficientes para a abertura do inquérito pela PF. Nas redes sociais, Alfredo Gaspar comentou o caso. O deputado disse que, com o arquivamento da investigação, a justiça chegou. Acrescentou que foram meses enfrentando uma acusação vil e falsa. Gaspar afirmou ainda que vai tomar todas as providências criminais cabíveis contra os parlamentares que o acusaram. Da Rádio Nacional em Brasília, Renato Ribeiro.
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2: Chegamos! Quinta-feira, metade da semana, família! Tô chegando, peço licença para entrar na sua casa, no seu trabalho. Você que tá de férias, você curtindo aí a sua maratona de boa nessa quinta-feira, tá no trabalho, com nós por aqui ralando, que maravilha, hein? Aquele abraço forte dentro do seu coração, começando a partir de agora, mais uma edição do nosso pendrive de sucesso, quinta-feira. Ah, quinta-feira sua lindona, hein? Dia de TBT, rapaz, que bacana, hein? 8 de outubro 2026, estamos na estação Primavera. Alguns lugares chove, outros calor e assim por diante, né? Fala aí pra mim como tá o tempo e a temperatura nesse exato momento por aí, tá bom? E a gente com certeza vai musicando por aqui a sua quinta-feira, tá bom? Trazendo os lançamentos, as músicas que você canta realmente por aí, e a gente com certeza vai com você por aqui, vai se falando, a gente vai se falando durante toda a nossa programação, você no rádio, você na internet, no aplicativo. O legal, mais importante, é você tá com a gente na nossa programação maravilhosa. O Pique é comigo, tá começando agora o nosso pendrive. Aumente o volume, bora!

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minutos. Estamos aqui na velocidade do rádio. Abrimos muito bem a nossa sequência musical desta quinta-feira, dia de TBT. Qual é o seu TBT dessa quinta-feira? Manda pra nós, bonitinho, que a gente com certeza vai falar aqui durante toda a nossa programação. Tá certo? Então capricha aí, já manda seu alô, seu recado pra quem você quiser. Muita gente chegando por aqui, deixando aqui, ó, abraços e beijos aí, daqui a pouquinho eu tenho nosso alô, tudo de bom pra você na nossa programação. Cola e decola com a gente!

0: Opa, vamos nessa por aqui? Vou pro intervalo, gente, fechando a primeira parte do nosso pendrive desta quinta-feira gostosa. Ô, oh, quinta-feira, hein? Eu volto já, segura aí.
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1: Opa, tô de volta, segunda hora, segunda parte e a última do nosso pendrive, a música não para, vamos nessa. Aumente o volume.

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aí, cola e decola. Ah, deixa eu mandar mais abraços aqui, ó. Abraços chegando aqui, ó. A nossa amiga Luciana tá ouvindo a gente. Alô, Everaldo, aquele abraço pra você, grande Everaldo, tá sempre na sintonia da melhor. A nossa ouvinte Anice, Anice também tá por aqui ouvindo a gente, a Marcleide, a Sinara também tá por aqui ouvindo a gente, quem tá mais por aqui, ó, o Everaldo, rapaz, também tá por aqui ligado com a gente, o Estênio, abraço pra você, Estênio. Estênio Garcias, não, hein? É não, né? Que bacana. O importante é você estar ligado com a gente na melhor programação. Bora! Boa quinta!

0: Gente, acabou. Vou ficando por aqui, volto se Deus quiser amanhã, tá? A gente se esbarra por aqui, fique na paz, fique na sintonia, porque tá chegando outra programação top de linha pra você curtir o seu fim de semana. Tchau, pessoal, até amanhã, fui!
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1: 10 horas e 2 minutos.
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Jesus é apresentado de diversas formas em toda a Bíblia. De forma mais específica, no Evangelho de Marcos, ele é apontado como um servo. Do capítulo de número 1 ao capítulo de número 7, curas, libertações, o mar se acalmando, uma amostra do poder dele. No capítulo 8, surge uma pergunta interessante. Jesus se direciona aos seus discípulos e diz: quem os homens dizem que eu sou? Só que essa não é a questão mais marcante desse diálogo. Agora Jesus vira para os discípulos e diz: e vocês? Quem vocês dizem que eu sou? O que Jesus está dizendo é: tudo bem. Se para eles eu sou somente aquele que cura, tudo bem. Se para eles eu sou somente aquele que acalma a tempestade, tudo bem. Se para eles eu sou somente aquele que multiplica a comida, tudo bem.

0: Assim diz a Bíblia.
1: Para fortalecer sua fé, assim diz a Bíblia. Guardai-vos em amor de Deus, esperando a misericórdia de nosso Senhor Jesus Cristo para a vida eterna. Judas 1:21. Voltamos a qualquer momento com mais vida para sua alma.
0: Voltaremos a qualquer momento com mais. Assim diz a Bíblia.

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1: Mais uma edição aqui do nosso Acredite Se Quiser. Nesta quinta-feira, hoje dia 8 de outubro de 2026. Pais são presos após bebê ser hospitalizado com nível elevado de álcool no sangue, gente. Que absurdo, viu? Um bebê de apenas 6 meses foi levado às pressas para o hospital na Flórida, nos Estados Unidos, com uma concentração de álcool no sangue considerada potencialmente fatal. A menina estava desacordada e também apresentava hematomas pelo corpo. O irmão dela, de 7 anos, encontrou a bebê e chamou socorro. Os pais foram presos por suspeita de negligência infantil grave. Eles alegaram que a criança teria ingerido álcool por acidente após uma garrafa com vodka ter sido usada para preparar a mamadeira. Que coisa, rapaz! É impressionante, viu? Ai, a cada uma, que judiação! Eu sou Kleber Salles e esse foi o nosso Acredite Se Quiser. E acontece cada uma, hein?
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1: De volta por aqui no nosso Acredite Se Quiser. E olha essa aqui, mulher que matou a filha carbonizada ao deixá-la acidentalmente em forno é condenada a 11 anos de prisão. Meu Deus do céu. Uma mulher de 28 anos foi condenada a 11 anos de prisão nos Estados Unidos pela morte da própria filha de apenas um mês. Ai, meu Deus do céu. Segundo a investigação, Maria Thomas colocou a bebê dentro do forno e afirmou que teria confundido o eletrodoméstico com o berço. A criança foi encontrada sem vida e carbonizada em fevereiro de 2024. Em um acordo judicial, a acusação de homicídio foi retirada e ela se declarou culpada por colocar em risco o bem-estar de uma criança, resultando em morte. Ai, ai, ai, viu? Daqui a pouco tem mais. Acabou, né? Terminando aqui o nosso Acredite Se Quiser desta quinta-feira.
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0: isso, Simone Mendes?
1: Esqueça tudo, pagode de qualidade.
0: Que coisa linda, hein?
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4: Começando por aqui a tarde mais animada do Brasil. Ziu, ziu, como que você está? Tudo bem? Muito prazer, Johnny Silva. Hoje é quinta-feira, quase finalzão de semana. Nesse embalo vamos juntinhos. Hoje 8 de outubro de 2026. Começando a tarde mais que demais. Ah, muita música boa vai rolar por aqui. O melhor do pagode, daquele sertanejo romântico. Ah, vai rolar aquela misturada que sempre a gente gosta aqui nas nossas tardes. O que você está aprontando aí? Tá em casa, tá trabalhando, tá no trânsito? Conta pra gente, tá bom? Vamos começar muito bem? Tá chegando o Zé Neto e Cristiano escondendo o ouro.

Felipe Rodrigo, Banquinho, e continuamos por aqui. O que é que você tá aprontando aí, ó? Segue a gente nas redes sociais nesta quinta-feira mais que especial. A nossa quinta-feira tá parecendo já o finalzão de semana, né? Apenas falta você dormir mais uma noite pra chegar no finalzão de semana. Por aqui continua, e agora tá chegando o embaixador Gustavo Lima. Termina comigo antes. Quem?

0: Quem gostou faz barulho! Muito obrigado, gente. Muito obrigado!
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0: isso assim.
1: Tá aí o cara que o cachê dele é mais de 500 mil. É isso aí, estou falando do Murilo Huff, Anestesiado. Passou por aqui, Kid Abelha, Como Eu Quero. Você relembrando aqui nessa tarde maravilhosa. Vou para um breve intervalo, mas já já tem mais pra você.
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Ó o Felipe Ferrari aí com a participação do Traia Véia aqui na Tarde Mais Que Demais. Por aqui continua e agora tá chegando mais músicas pra você. Enquanto isso, segue a gente nas redes sociais, baixa o nosso aplicativo, curta a gente pela Alexa, fica bem à vontade, tá?

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1: Isso é o Rodolfo. Chega o rei, Bruno.

0: você curtindo a Fivela com Rio Negro e Solimões. Antes você ouviu o Bruno Rosa com Israel e Rodolfo. Tudo isso aqui na nossa tarde. Vou para um breve intervalo, mas no próximo bloco tem muito mais pra você.
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3: Vem juntinho comigo porque a nossa tarde tá mais que demais. Tá chegando Gustavo Lima, proibido terminar.

0: Muito obrigado. Obrigado, BC. Obrigado, Camboriú.
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Causador de Choro com Gustavo Mioto, uma super sequência. E agora tá chegando Michel Teló com Metamorfose Ambulante, uma música que foi gravada pela primeira vez em 1972 com Raulzito, Raul Seixas, mas agora nessa roupagem nova com Michel Teló, com a sanfoninha aí, vamos dançar juntos, então vem!

0: Quinta-feira maravilhosa, quinta-feira gostosa. Espero que você esteja tendo aí uma quarta-feira brilhante aí no seu trabalho, em casa, no que você está fazendo. Você ouvindo aí, Vazou na Braquiária com Hugo e Guilherme aqui na Tarde Mais Que Demais. Chegou aquela hora especial de tomar aquele pouquinho de café. Já, já tô de volta.
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2: Danilo e Davi chegando por aqui. Apaga, apaga, apaga.
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5: 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Antes de te bloquear, eu só vim te dizer que a partir de hoje pode tocar o terror, fazer o que quiser fazer. 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
1: Música lindíssima da Ana Castela, Minha Herança. Antes você curtiu aqui Empreguetes, Vida de Empreguete. Você curtiu aqui também na tarde Mais Que Demais. Por aqui continua, tá chegando a maior saudade com Henrique e Juliano. Continua juntinho com a gente aqui, porque aqui só vai rolar coisa boa.
2: Tem

0: Ah, gente, chegamos ao fim de mais uma Tarde Mais Que Demais. Você ouvindo aí o Kleber e Cauã até ficar velhinho. Quero agradecer pela sua sintonia, pela sua audiência, mas amanhã, sexta-feira, tem muito mais pra você no mesmo horário, tá bom? Agradeço de coração mesmo você que ficou juntinho com a gente, tá aí trabalhando, tá ouvindo, colocando a gente como trilha sonora aí dos seus momentos. Amanhã tem muito mais Tarde Mais Que Demais, tá bom? Não saia daí porque tá chegando mais uma super atração aqui nesta rádio incrível, nesta rádio maravilhosa, que eu amo estar todos os dias, todas as tardes, tá certo? Até amanhã então, tudo de bom pra você, tchau, tchau!
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4: Olá, excelente quinta-feira para você, ouvinte. Começando agora mais um programa Forró Mania, com este ritmo dançante e alegre. Vamos curtir então a programação gostosa demais? Preparei para você um mix de música, um mix de forró maravilhoso. Aumenta o volume e vem curtir o nosso Forró Mania.
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2: Forró mania é só alegria pra você através do melhor da música, do melhor do forró. Em Santos eu volto com mais.
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4: Trazendo pra você sempre o melhor do forró. Este é o programa Forró Mania, que está de volta. Aumenta o som.
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1: Do carinho do mundo, a nossa querida musa Priscila Senna.

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0: trazendo pra você mais música boa na programação do Forró Mania. Por aqui, só som bom, hein? Aumenta o volume que agora tem mais.
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1: 18 horas e 2 minutos.
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3: Alô, você! Você está conosco! Nós estamos com você aqui no programa Maranhão em Debate, da Lemos TV, para todo mundo ver. E vamos para os destaques do programa de hoje. A manchete número 1, Braig anuncia pente fino em empréstimo feito por Brandão. Ah, meu amigo, negócio aqui, o caldo vai engrossar. A manchete de número 2, operação do 17º BPM prende mulher e homem por tráfico de drogas no mercado central de Codó. A manchete número 3, candidato a deputado estadual aliado de Otelino Neto, que impugnou a candidatura de Dr. Cláudio Paz, não se elegeu. E a manchete número 4 é a number 4. Sinal de alerta em Codó, nem eu sei o que é, mas você vai acompanhar conosco aqui no programa Maranhão em Debate, aqui na Lemos TV, para todo mundo ver, aqui e no mundo todo.
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3: 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Estamos precisando muito de você. 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Olha, o eleito Eduardo Braig, do PSD 55, está montando aí a sua equipe, mas eu gostaria de ver logo aqui é o seguinte: ele anuncia pente fino, em empréstimo feito pelo atual governador Carlos Brandão. Será se ele vai encontrar caroços ou caroços nesse angu, nesse empréstimo? Diz que vai ser pente fino. Salve-se quem puder. Acompanhe aí o governador eleito Eduardo Braig aqui no programa Maranhão em Debate falando. Fala, Eduardo!
6: Mas aqui eu queria que o Brasil soubesse de um caso escandaloso que teve aqui no Maranhão e nacionalmente. Dia 18 de setembro, o governo federal liberou R$1,3 bilhão de reais de um empréstimo para o atual governador do estado. Imagine você, a menos de 15 dias da eleição, o governo federal libera R$1,3 bilhão de reais. E o detalhe, em menos de 15 dias, esse dinheiro já foi gasto pelo governo do estado. Em obras que a gente não vê, em ações que a gente não vê. Por isso, minha primeira medida como governador será fazer um pente fino, uma auditoria em cada centavo desse dinheiro, dos recursos que foi recebido pelo governo do estado, e acionar judicialmente a quem tiver que devolver. Porque o povo do Maranhão não vai pagar essa conta de campanha do atual governador do estado.
3: Segura, te segura, Carlos Brandão. Te segura, Marcos Brandão, Orleans Brandão. A casa caiu, a casa caiu. Te segura que o negócio vai pegar. Vai pegar. Eu defendo a lisura, a responsabilidade, a honestidade. Mas tem gente que não. O governador, o prefeito, o presidente da república tem que ser lalau, larápio. Ela tem que roubar o dinheiro do povo. Tem gente assim, rapaz. Eu não defendo. Eu não defendo. Quem quiser defender que o dinheiro do povo tem que ser surrupiado, que defenda. Respeito você. Mas a minha cabecinha, velho, aqui, ó, é educada por uma mulher. Eu não fui educado por pai, só por mãe. E ela colocou aqui na minha cabeça, nessa cabecinha aqui, que eu tenho que ser honesto. E qualquer coisinha que eu fazia quando criança, o pau cantava. O cipó, a corda. Pois não é que ela conseguiu me educar? Não está mais em nosso meio, mas deixou um legado para a sociedade. E eu agradeço muito pelo que a minha mãe fez pelo seu filho. Marina Lemos, eu te agradeço, mamãe, pelo que você fez por mim. Está aí o Bright, talvez esteja no mesmo caminho. Brandão, tu tem que pagar. Se tu gastou o dinheiro, vai ter que dizer onde é que tu botou o dinheiro. Se não aparecer, o pau vai cantar judicialmente. Pois aí o Bright está já trabalhando para que Maranhão tenha novos dias. Vamos torcer pelo nosso governador para que realmente o Maranhão saia deste buraco que entrou há mais de 40 anos. Está dentro de um buraco, é o estado mais pobre, o IDH mais baixo. Vamos ver se o Braide consegue tirar o Maranhão do buraco. E para isso ele já anunciou os primeiros nomes da equipe, né? Da equipe de transição. Vamos acompanhar aqui no programa Maranhão em Debate. Pois é, está no blog aqui do John Coltrane. Né? Vamos acompanhar aqui quais foram esses primeiros nomes que o Bride já está anunciando para a equipe de transição. Você sabe que o governo, quando vai... o governo eleito vai receber o governo da mão de quem está no poder, aí ele tem uma equipe para receber os números, tudo. E aí a coisa já pode começar a pegar aí para o Carlos Brandão, que deveria ter apoiado o Felipe Camarão, não apoiou, poderia ser, estar eleito para o Senado da República, foi pela cabeça de piolho, não, pela cabeça dos outros, aí terminou se lascando, né? Terminou se lascando. Tá aí, ó. Anúncio os primeiros nomes. Não anuncio os primeiros nomes da nossa equipe de transição. Caroline Marques Salgado, coordenadora da equipe, advogada e especialista em direito público, com experiência em gestão pública, estadual e municipal. O Braille diz que o seu governo será um governo técnico. Diz que esse negócio de botar político em hospital, fazer campanha política em hospital, diz que vai acabar no Maranhão. Ele disse. Tomara que esse novo formato de administração do Maranhão possa mudar a realidade do nosso estado, que é um estado realmente quebrado, arrombado, lascado. Olha, Simão Cirineu, tem mais aqui, mais um nome, ele anunciou aqui para essa equipe de transição. Simão Cirineu Dias, economista com experiência em planejamento e finanças públicas na esfera federal, estadual e municipal. Então, dois nomes. Vamos para o terceiro nome. José de Jesus Azzolini, economista com experiência em finanças públicas na esfera estadual e municipal. A missão da equipe será conhecer a realidade do Maranhão com dados e preparar o governo para trabalhar pelos maranhenses desde o primeiro dia. Olha, eu não sei se eu estou antecipando as coisas, mas eu já vejo, eu já olho lá no fundo do túnel, já dá para me ver aqui pela minha bola de cristal, que o Braz, no final do governo dele, ele já vai cutucar Brasília. Como é que é cutucar Brasília? Eu acho que ele já vai começar a se preparar para ser o candidato lá em 2028, 2029, 2030. Né? O cara está novo ainda, ser candidato aí à presidência da República. Porque ele vem, ó, ele vem deputado estadual, deputado federal, prefeito de São Luís duas vezes, ganhou o segundo mandato com 74% dos votos no primeiro turno, agora entra pela primeira vez ao governo do estado e já vence com 54,02% dos votos válidos. E se ele fizer uma administração que todo mundo está esperando, sabe o que, é que vai acontecer? Ele já pode se projetar para aí se candidatar. Já pode se projetar para se candidatar à presidência da República. E aí, salve-se quem puder. Braide, nós te ajudamos em Codó. Eu fui um dos primeiros a levantar a tua bandeira. Antes da Rosina, antes de Biné Figueiredo, antes de Camilo Figueiredo, antes de Rodrigo Figueiredo, antes de doutor, não, é pastor Max, e mais um monte aí, né? Nós começamos primeiro. É porque o pessoal aí sabe como é que é, né? Você sabe como é, você já sabe. Mas nós estamos aqui vivos, vivos, vivos, vivos, e nós apoiamos e ajudamos através do voto aí o Eduardo Braz. Meus amigos, nós vamos para um rápido intervalo comercial. E na volta a gente vem falando aqui de um vereador que estava se preparando para ser candidato a prefeito em 2028. Mas parece que a ponte caiu, a casa caiu. E parece que não vai dar, não. Entendeu? Vai surgir outros nomes e eu espero que o nome, é ele, apareça aí na lista, viu? Pois é. 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A gente volta já.

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0: Meus amigos, de volta aqui com o programa Maranhão em Debate, aqui pela Lemos TV, para todo mundo ver no mundo todo. 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Meus amigos, nós vamos agora acompanhar a fala do candidato a deputado estadual. Foi o candidato, digamos, segundo mais votado na cidade de Codó. E nós vamos acompanhar ele agradecendo aqui os votos, né? A luta que foi travada em poucos dias, pois tem um deputado que nós vamos falar aqui, que é um deputado, não, um candidato, que ele entrou na justiça contra o doutor Cláudio Paz. E eu acho que terminou ofuscando a campanha, e aí todo mundo já estava na parada, e o doutor Cláudio Paz querendo resolver o problema para alavancar a sua campanha. E aí, quando ele entrou, os outros já estavam na frente, já estavam com 80 quilômetros na frente. Aí foi que começou a campanha do doutor Cláudio Paz. Mas ele obteve uma votação expressiva, 4.504 votos, se não me falha a memória, mas vamos conferir aqui na fala do candidato Cláudio Paz, do União Brasil. Vamos acompanhar.
1: A palavra de hoje é gratidão. Gratidão a Deus e a cada pessoa que depositou em mim o seu voto de confiança. Quero expressar o meu mais sincero agradecimento a cada família, amigos e cidadãos que fizeram parte dessa caminhada. Cada gesto de carinho, palavra de incentivo e demonstração de confiança tem um significado especial para mim. Levo comigo o carinho de vocês e reafirmo o meu compromisso de continuar trabalhando, ouvindo e respeitando a nossa população. Muito obrigado, Codó. Essa confiança representa muito para mim e aumenta ainda mais a minha responsabilidade. Seguimos juntos com humildade, respeito, fé e gratidão. Que Deus nos abençoe sempre.
0: Tá aí então a fala aí do ex-candidato, né? Agora suplente, é o segundo suplente do União Brasil, o doutor Cláudio Paz. Então, se de repente acontecer alguma coisa positiva com os candidatos eleitos no partido, o doutor Cláudio Paz poderá assumir aí uma cadeira na Assembleia Legislativa do Maranhão, a Alema. Olha, como eu estava falando do candidato que tentou atrapalhar o doutor Cláudio, aqui está, olha, candidato a deputado estadual, aliado de Otelino Neto, que impugnou doutor José Francisco e doutor Cláudio Paz, termina a eleição com votação inexpressiva. Então, muitas vezes, o cara quer só perseguir os outros, né? Só perseguir os outros e, na hora aí, dá errado. As coisas dão errado. É aqui, tem até aqui a foto dele, produção. Vê se dá para mostrar a foto aí do rapaz que entrou na justiça contra o doutor Cláudio Paz e também contra o doutor José Francisco. O candidato a deputado estadual, Saul Bezerra Martins Neto. Está aí ele. Isso, exatamente. É conhecido como Saul Neto, do PSB, terminou as eleições em 2026 com 488, não, perdão, com 485 votos. Então foi uma votação pífia e ficando na condição de suplente. Ficou de suplente ainda? Ave Maria, com 485 votos. Ah, papai, ele tá bombado ainda. Saul ganhou espaço no noticiário político de Codó, principalmente pela atuação na justiça eleitoral. Durante o período eleitoral, apresentou uma ação de impugnação ao registro de candidatura contra o doutor José Francisco, que disputou uma vaga de deputado federal. Posteriormente, Saúl também apresentou impugnação contra o registro de candidatura do doutor Cláudio Paz, candidato a deputado estadual. No caso de doutor José Francisco, Saúl sustentou a existência de causa de inelegibilidade relacionada às cassações do mandato de prefeito de Codó, ocorrido em dezembro de 2024. Já no caso de doutor Cláudio Paz, a impugnação apresentada por Saúl teve como base decisão do Tribunal de Contas da União relacionada ao período em que Cláudio Paz ocupou o cargo de secretário municipal de saúde. O TRE, porém, julgou a impugnação improcedente e deferiu ao registro da candidatura de Cláudio Paz. Já a de doutor José Francisco não foi deferida, ela foi indeferida. Então, meus amigos, o cara entrou só para bagunçar o negócio, principalmente o doutor Cláudio Paz, porque se ele não entra na justiça contra o doutor Cláudio Paz, ele tinha obtido com certeza mais votos, não tenha dúvida. Porque ficou naquela expectativa, o homem é candidato, não é candidato, vai sair candidato, não sai candidato. Então o povo ficou e aí termina esfriando, né, a questão do eleitor. E aí quando o doutor Cláudio Paz botou a sua equipe na rua, botou a charanga na rua, aí os outros já estavam na frente. Mas o doutor Cláudio Paz foi bem votado e é o segundo mais bem votado no município de Codó para deputado estadual e é o segundo suplente dentro do partido dele, que é o União Brasil. Tá bom? Então, você acompanhando aqui na sua Lemos TV para todo mundo ver a informação precisa, sem maquiagem e também respeitando o internauta e também aqueles que constroem a notícia. 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Meus amigos, hein? Olha, eu quero chamar a atenção aqui. Cadê o vereador? Vereador, onde está o vereador? Vereador que estava se preparando para se lançar a candidato a prefeito de Codó em 2028, mas parece que o sonho acabou porque o sonho estava ligado com Orleans Brandão. E aí o jogo deu errado, Orleans Brandão caiu do cavalo e quem montou no cavalo foi o Braz. E agora o vereador parece que ficou chumbado. Vamos acompanhar aí? Tá aí, ó. Aí, ó. Tá aí, ó. Ele queria muito se candidatar a prefeito de Codó, mas terminou por não dar certo. Uma outra coisa que deu errado também foi para a família Sarney. A família Sarney, depois de 72 anos, né, no poder com um nome, dois nomes, três nomes, e agora a família Sarney está fora do páreo. Tem um áudio aí? Tem um vídeo aí? Tem nada não, né? Então a família Sarney, ela está aí, ó, com a derrota de Rosiana Sarney. A família Sarney está aí, fica agora, depois de 72 anos, está fora do poder. Não tem nenhum membro da família aí na política. A esperança era a Rosiana ser eleita, mas o Laésio Bonfim e o Fufuca comeram a rifa, eram duas vagas, e aí a Rosiana Sarney dançou. Simplesmente dançou. Alguém dizia, mas ela vai ser eleita, porque é da família Sarney, da família Sarney. Família Sarney não perde eleição, mas perdeu para o Jackson Lago. E agora a Rosiana Sarney não conseguiu ser eleita senadora. Rosiana, que já tinha passado pelo governo do estado não sei quantas vezes, deputada federal, senadora, mas não vai para Brasília. Vai só se quiser ir passear mesmo, visitar, mas como representante do Maranhão, não vai não. 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Eu comprei até uma rapadura. Amanhã eu vou lamber essa rapadura aqui no programa. Estou avisando. Vamos lamber a rapadura, porque nós estamos aqui lambendo rapadura mesmo, literalmente. Mas vamos continuar com o nosso programa, porque tem uma turma aí que estava não sei o que e tal. Aí mudou, e aí não sei não. Aí se venderam, não sei se foram compradas, vendidas. Eu sei que a coisa mudou de curso assim, repentinamente. Tem um aí, um repórter, um blogueiro, que até se ajoelhou nos pés, junto aos pés do deputado. Ele e a mãe dele. Faz o que dinheiro não faz. Mas ele não foi dinheiro, não. Foi uma outra coisa, que eu não sei o que foi. Diz que foi reza. Não foi dinheiro, não, foi reza. É, mas aí, né, você sabe, né? Tá certo? Você é ligado aqui no programa Maranhão em Debate. Meus amigos, já que nós estamos falando de política, você quer saber aqui... Não, bom, tem mais coisa aqui no programa? Tem aqui, vamos ver, chamar aqui um carro aí, ó, um carro da campanha de Lula. Lula agora mudou o número, não é mais 13. O número é agora... É 22, rapaz. A turma gosta de macacada. Aí, ó. Vai que a turma do Lula, né? O eleitorado do Lula diz, não, vamos votar no 22. Tá aí, é Lula 22, Lula mudou de número, agora não é mais 13. Agora é 22. Aí se votar já era. Votar já era, porque o Bolsonaro já está com 2 milhões e 200 mil na frente. Né? Do Lula. E aí está um Deus nos acuda, a turma do Lula correndo para grupo de WhatsApp, blogs. Rapaz, o Brasil inteiro, os lulistas, petistas, estão assim quase que desesperados, porque tem que mudar o jogo, tem que virar o jogo. E é dia 25. É dia 25, aí não tem esse negócio não. Aí vai mesmo. E vai. Quem será que vai ganhar? Eu, sinceramente, eu não arrisco dizer quem é que vai ganhar no dia 25, porque a coisa está meio que complicada. Mas, meus amigos, nós temos aqui no programa para hoje, nós temos aqui... O que, que nós temos aí, produção? Olha aí. O que, que nós temos aí? Nós temos muita coisa. Olha, nós temos o bloco da Expolícia já. Você vai acompanhar aqui no programa Maranhão. Vai ter uma deputada aí que ela fala, né? Tem uma deputada aí? Vamos lá, vamos com a deputada. Deputada defendendo, não sei se é o 22 ou se é o 13. Acompanhe com a gente aí.
2: Você já pode ter me visto no seu filho. Meu nome é Annelise, eu tenho 21 anos, moro em Divinópolis, Minas Gerais. Sabe aquele vídeo que você mandou lá no grupo da família? Pois é, era eu. Comecei a fazer política no quarto da casa da minha mãe com um celular. Depois eu vim pra rua e agora eu quero ir pra Brasília. Há quem diga que aqui em Minas nós estamos criando uma geração de inúteis. Eu mesma tô no corre desde os 14 anos. Minha mãe é professora, concursada, criou dois filhos sozinha. Um salário que quase nunca fechava as contas. Mesmo assim, na minha idade, ela já tinha casa. E eu... tem o quarto em sua casa. Isso é o que eles chamam de Minas pra frente. Há quem diga que Jesus não veio ao mundo para combater as desigualdades sociais. Esse Jesus aí eu não conheço. O que eu conheço veio sim. E eu também. Querer trabalhar para viver e não viver para trabalhar não é crime. Querer mais que sobreviver não é problema. Eu luto por um trabalho que deixe tempo para viver e por uma vida que caiba no nosso bolso. Por uma Minas que ainda dê para morar daqui 20 anos e por uma casa própria cobrindo a minha cabeça. Por uma rua que dê para voltar sozinha para casa sem medo. Nem do Estado, nem de um homem qualquer à noite. Padrinho político eu não tenho, nem investimento externo. O que eu tenho são pessoas que acreditam em mim e acreditam que nós podemos e vamos sim viver para além do mundo.
0: Aí, meus amigos, nós botamos aqui os dois lados. Aqui no programa, no texto negócio, se você quiser alguma coisa de Bolsonaro, a gente está aqui para veicular aqui no programa, viu? Envie para cá, porque o nosso programa é democrático. Isso é bom demais para a comunicação. Mas, meus amigos, olha, a oposição não morreu. Está aqui no blog do Leonardo Alves, né? A oposição não morreu em Codó. Se pensarem que a oposição morreu, não morreu, não. Olha o que nós encontramos aqui. Pedro Neres. Encontramos aqui também o Nonato Sampaio, Doutor Cláudio, Yuri Correia, Pedro Belo. Exatamente. Obrigado aí, produção. E também o Guilherme Oliveira. Olha, a eleição de 2023 acabou. Os votos foram contados, mas quem já está fazendo o enterro político de alguns nomes da oposição talvez esteja com o caixão adiantado demais. Então, deixa o caixão lá de fora. Aí, porque não está no ponto, não. Olha, em Codó, nomes como Pedro Belo, Nonato Sampaio, Doutor Cláudio Passos, Yuri Correia, Pedro... como é que é? Já falei? Pedro Neres e Guilherme Oliveira disputaram as eleições deste ano e todos ultrapassaram a marca de 1.000 votos. É uma votação expressiva, né? Os números de cada um são diferentes e precisam ser analisados com os pés no chão. Mas transformar uma votação para deputado em uma sentença definitiva sobre o futuro político de alguém é uma outra história. Então, está aqui. Eles estão aqui. Eu acho que o Nonato Sampaio nem não dá para ser colocado nesse grupo, não. Porque o Nonato Sampaio ficou com o governador Braz. O Yuri Correia também com o governador Braz. Ah, mas eu entendi aqui. É que eles são oposição ao governo municipal, né? Ah, não estava entendendo, não. Eu sou uma criancinha, ó. Eles são oposição a Francisco Carlos de Oliveira e a Francisco Najib. A verdade é essa, né? A verdade é essa. Então, que segura aí você que está do outro lado, que do lado de cá, eu diria do lado de cá, né? Tem Nonato Sampaio, Pedro Neres, tem lá o Doutor Cláudio, o Yuri Correia, o Guilherme Oliveira, que é o outro do meio aí, que é o outro do meio? É o do meio aí, é o Pedro Belo, certo? Que é o que está de azul, né? É o Pedro Belo. Então tá aí. Agora, juntando esses candidatos todos aí, por exemplo, o voto de Pedro Belo, Pedro Neres, quem mais aí? Qual o outro federal? O Guilherme Oliveira, que obteve 5.000 votos e tal. Juntando tudo aí, não dava para eleger um deputado federal, não. Ah, não, porque lá a lista foi 100.000. Márcio Gerri foi da rabada, foi eleito, me parece, por 54.000 votos. Né? Então, juntando todos os votos deles, não daria para eleger

0: Você acompanhando aqui no seu programa Maranhão em Debate. A gente volta já.
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0: 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Estamos fazendo algumas mudanças aí e você acompanhando conosco e você sendo bem mais informado aqui no programa Maranhão em Debate, que tem o oferecimento de Marinalva Construções ali na rua Antoninho Lages. 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Meu amigo, então, olha, o que é que tem aí mesmo, produção? O que é que tem aí mesmo? Diga aí para nós aí. Então, vamos lá, de Nordeste ou vamos de polícia? Você que sabe. Mas vamos de senador logo. Olha o senador. Vamos lá, senador. Os senadores eleitos. Você confere com a gente. Olha, o Fufuca foi o primeiro colocado com 1.530.187 votos. Foi o primeiro, primeiro candidato ao Senado e que foi eleito. O segundo foi Laércio Bonfim, com 1.471.859 votos. Eu vou trazer depois aqui o Bonfim agradecendo os votos aqui no nosso canal. Aí, em terceiro lugar, ficou a Rosiana Sarney, com 1.171.634 votos. Já fora, Rosiana já fora, porque todos os estados brasileiros e o Distrito Federal, nessas eleições de 2026, elegeram dois representantes de cada estado, não importa o tamanho do estado, São Paulo, Roraima e por aí vai, Maranhão, Piauí, todos enviaram para Brasília dois nomes. No caso do Maranhão, foi o Fufuca e o Laércio Bonfim. E o Distrito Federal também está lá, mas tem dois lá representando o Distrito Federal. O Everton Rocha, do Maranhão, foi agraciado com 1.086.318 votos. Teve muitos votos, mas não foi o suficiente para ser eleito. E a Elisiane Gama, que é senadora ainda, ela e o Everton Rocha, amargou aí os 696.298 votos. Então foi uma vergonha esses dois que já estão lá em Brasília, era para continuarem e não deixar outros entrarem, tomarem suas vagas. mas o

Everton Rocha se envolveu numa corrupção danada aí e pegou mal para ele e ele terminou perdendo a eleição. E a Lisiane Gama, debaixo da asa do Lula, mas não foi. É a votação pífia, se falando aqui de votação de senador, porque o Fufuca obteve mais de 1,5 milhão de votos. Então, eu não sei o que foi que o Lula fez, porque o Lula é bem votado, né, no Maranhão, mas aí não consegue trazer o voto para o candidato dele. No caso aqui, a Elisiane Gama e também o Felipe Camarão, que ficou em terceiro lugar. Foi terceiro? Foi. Que ficou em terceiro lugar, com a votaçãozinha mesmo, michuruca mesmo. Então, os dois debaixo da asa do Lula. Um de um lado, outro de outro. E aí, simplesmente, amargaram a derrota com o apoio do papai Lula. E aí, agora o Lula tem que escapar, é ele mesmo agora, porque o Bolsonaro botou aí 2 milhões e 200 mil votos na frente. Agora o papai Lula tem que se virar agora ele mesmo. Não vai pedir mais voto para ninguém, cuidar, porque senão o Flávio Bolsonaro vai comer a bolacha do Lula. Eu estou avisando, estou avisando. Se bem que eu não estou nem de um lado nem de outro. Eu estou bem no meio, estou em cima do mundo. Eu? A verdade é essa. Mas, meus amigos, olha, oposição não morreu, já falamos, né? Da oposição não morreu, já? Já foi pro ar. Já. A oposição não morreu. Vocês acompanhando aqui no programa Maranhão em Debate. Meus amigos, nós vamos agora para a polícia. Podemos chamar aí, produção? Podemos chamar a polícia? Então vamos lá, vamos de polícia aqui no programa Maranhão em Debate. Olha, o negócio tá bom não. Olha, a operação identifica irregularidades no uso de energia elétrica em 6 municípios do Maranhão. Então, de forma irregular, aí ó, os carros aí da Equatorial, da polícia, se acompanhando aqui no programa, olha. Olha a produção, aí, ó, isso, exatamente, aí ó. A Polícia Civil do Maranhão, com o apoio da Equatorial, Maranhão realizou entre os dias 28 de setembro e 2 de outubro, uma operação para fiscalizar possíveis irregularidades relacionadas ao uso de energia elétrica em 6 municípios do estado. Ao todo, 9 localidades foram vistoriadas, resultando na prisão em flagrante de 3 pessoas e na apreensão de um caminhão que transportava materiais furtados. Meu Deus! Olha, as ações foram realizadas nos municípios de Santo Antônio dos Lopes, Gonçalves Dias, Olho d'Água das Cunhãs, Pio 12, Vitorino Freire e Bacabal. Ei, Bacabal tinha que estar no meio. As fiscalizações foram conduzidas por equipes da Superintendência Estadual de Investigações Criminais, a SEIC, e tiveram como alvo unidades residenciais e propriedades rurais destinadas ao cultivo de banana. Então, estavam fraudando, né? Comendo a energia da Equatorial. Será que tinha algum gatinho por lá? Ou era leãozinho? Ah, o leãozinho, não é gato, não. É leão, o leopardozinho, né? Comendo energia, hein? Rapaz, te falar. Tá aí, a polícia foi lá e quebrou as pernas daqueles que estavam furtando energia. Vai, neném, vai. Olha, acusado por estupro de... Não, nós vamos é pra cá. Tem a informação chegando aqui. Cadê a informação? Cadê a informação? Chegando aqui no programa da... Aqui o programa Maranhão em Debate. Tá aqui. Mulher encontrada morta. Essa é? Essa aqui? Não. É justiça condena, né? É isso? Então vamos lá. A justiça. Cadê? Não apareceu aqui no meu. Aqui no meu, não. Cadê? Não, não apareceu aqui, não. Tô tateando. Desculpa aí. Cadê a matéria? Eu não encontrei aqui, não. Tá aí, tá? Rapaz. Cadê? Tá aqui. Encontrei. Encontramos a matéria aqui. Tá aqui a matéria.
Então vamos para a matéria aqui no blog da Lante Souza. Olha, a justiça condena a dupla por morte de homem confundido com o irmão em Balsas. Eduardo Leite de Souza e Samara França Araújo foram condenados pela morte de Daniel Nascimento Barbosa, assassinado a tiros em 13 de julho de 2024 em Balsas. O julgamento foi realizado no dia 2 de outubro, durante a segunda sessão do Tribunal do Júri. Eduardo recebeu pena de 17 anos e 8 meses de prisão. Samara foi condenada a 10 anos e 10 meses. Já Markel Abreu Teixeira, que também era réu no processo, foi absolvido pelo Conselho de Sentença. Aí. Segundo as investigações, Daniel pilotava uma motocicleta quando passou a ser perseguido por Eduardo. Durante a perseguição, ele foi atingido por disparos de arma de fogo. Mesmo após cair do veículo, a vítima teria sido baleada novamente. Queria matar mesmo. A apuração apontou que o alvo do crime seria Pedro, irmão de Daniel. De acordo com o processo, Daniel teria sido confundido com ele por causa de semelhança física entre os dois. No dia do homicídio, a vítima também usava a motocicleta do irmão. Aí deu errado. Morreu de graça. É assim mesmo. É complicada a situação. Pessoal tem que pensar, não é? Tem que pensar na hora de agir. E na hora de matar, não tem que pensar coisa nenhuma. Não tem que matar ninguém, rapaz. Tem que matar ninguém. Olha a operação do 17º BPM. Prende mulher e homem por tráfico de droga no Mercado Central de Codó. Tá aí, ó. Olha a maconha aqui, viu? Olha as cabecinhas. A cabecinha aí, ó. Conferindo, a polícia conferindo quantas cabecinhas. Olha, na manhã da última quarta-feira, hoje. Última não, é hoje mesmo. É uma ação da Força Tática do 17º BPM resultou na prisão de duas pessoas na área do Mercado Central em Codó, conhecida como Troca-Troca. Ai, nem passo pé. Nem papo Troca-Troca. De acordo com o sargento Fontinelli, os policiais realizavam patrulhamento no local quando abordaram uma mulher identificada apenas pelo nome de Branca. Ao anotar a aproximação da equipe militar, a suspeita tentou esconder o material ilícito, sentando-se sobre várias pedras de crack. Aí já foi só para dançar. E foram presos, estão presos na Delegacia de Polícia Civil do Maranhão. Pois é. Olha, vamos ficando por aqui com o Bloco das Polícias, mas a gente volta amanhã com mais informações do meio policial aqui no programa Maranhão em Debate. Não vacile, porque se você vacilar, a polícia vai te pegar, você não vai gostar, você vai ser filmado, aí você vai se lascar. A gente volta já.

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0: 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Meus amigos, olha, esquenta os bastidores da eleição na Câmara de Timbiras, mas nós vamos chamar aqui ao sinal de alerta em Codó. Acompanhe aqui o programa Maranhão em Debate, essa informação. Vamos lá. O que é isso aí mesmo? Hã? Eita, tá aí, ó. Olha, ó, sinal de alerta. Preste bem atenção, leia para você entender como é que está as coisas aqui no município de Codó. Você precisa, fique no suspense aí, porque o negócio não está fácil. Não está fácil. E não está fácil mesmo é no Nordeste. O Nordeste é a região mais pobre do país. E você vai acompanhar exatamente agora um cidadão falando sobre a região Nordeste. Acompanhe.
4: O Maranhão é o estado mais pobre do Brasil.
5: O Piauí tem uma das maiores taxas de analfabetismo no Brasil.
6: E a Bahia tem 5 das 10 cidades mais violentas do Brasil.
5: E sabe o que os 3 têm em comum? Mais uma vez, Lula foi o candidato a presidente mais votado por eles. Calma, não estou dizendo que todos os problemas do Nordeste começaram ontem. Nem que um único partido é responsável por tudo.
6: Mas aqui eu deixo uma pergunta. Até quando a gente vai votar do mesmo jeito e esperar um resultado diferente?
5: Dos 10 estados com menor IDH do Brasil, 7 são no Nordeste.
6: Dos 10 estados com a pior educação no Brasil, 9 são no Nordeste.
5: Dos 10 estados com mais criminalidade no Brasil, 5 são no Nordeste. Aí você acha que agora vai ser diferente? Quem depende da pobreza para se eleger, nunca terá interesse em acabar com ela.
6: Nordeste? Eu não quero que você continue pobre. Eu não quero que nossos filhos continuem recebendo uma educação ruim. Eu não quero que mais pessoas honestas e trabalhadoras continuem sendo alvo da criminalidade. Eu não quero que as nossas famílias fiquem com medo da violência. E eu também não quero que mais pessoas morram na fila da regulação. E se você também ama o Nordeste, essa é a hora de tirar do poder quem está acabando com ele. Escuta o poeta.
0: É triste essa situação, é triste. Muito triste mesmo. E eu sou nordestino. Nasci e continuo morando no Nordeste. Mas é verdade. Se você for para o Sul, se você chegar no Paraná, no Rio Grande do Sul, Santa Catarina, aquela região estreitinha lá, você vai ver que a qualidade de vida é bem melhor. As pessoas são pessoas que têm grana. E nós aqui no Nordeste dando milho aos pombos. É uma vergonha. É uma vergonha. Eu queria saber por que que a região Nordeste é esquecida, é pobre. Aí os números não deixam a gente mentir. Sinceramente, nós temos que ter alguém preocupado com o Nordeste. Talvez quem vai ser? Porque antigamente até o salário do Nordeste, no período da ditadura, o salário do Sul era um e o salário do Nordeste era outro. O salário do Nordeste era menor. Não sei se você lembra, mas era menor do que o salário do Sul. Não é? Então, sempre nós fomos marginalizados. Nós somos sofredores. E ainda não apareceu um presidente para mudar essa realidade, tornar o Nordeste mais rico do que o Sul. A gente passar a perna no Sul, no Sudeste, não é? Pois é. A gente do Norte, se unir aqui o Norte com o Nordeste, para a gente melhorar. Mas não sei não. Quanto mais se luta, mais o negócio complica. Olha, esquenta os bastidores da eleição da Câmara de Timbiras. Olha, o clima político esquenta nos bastidores, onde três nomes despontam como favoritos nas articulações para a presidência da Casa Legislativa do município de Timbiras. São eles, Nezinho do Lázaro, Ozzy Oliveira e João Mar. Os três querem a bolacha. Os três querem a bolacha. Aqui em Codó, o Roberto Cobel simplesmente abocanhou a bolacha sozinho. Dois mandatos, dois biênios. E agora no último não teve oposição com nenhuma. Foi unanimidade, 100% de apoio à chapa de Roberto Cobel, que vem fazendo, diga-se de passagem, uma grande administração frente ali ao Legislativo. Só cometeu uns errinhos aí, negócio da carteira, né? Carteira que é, parece que R$3.000 cada carteira, que ele queria entregar para os parlamentares, e aí deu um boró doido, deu um BO danado, e aí, mas foi só isso, o restante aí, o Roberto Cobel tem tirado de letra a administração do Parlamento Codoense. Então, vamos voltando aqui para a Câmara Municipal de Timbiras. A definição sobre quem comandará a Câmara dependerá de negociações internas entre os parlamentares timbirenses. A escolha do presidente é feita em votação entre os próprios vereadores e costuma refletir alianças políticas e acordos de bastidores. Nos corredores da política de Timbiras, Nezinho do Lázaro é visto como representante muito forte. Ozzy Oliveira aparece como nome emergente, articulando apoios recentes. Já João Marcos é apoiado como liderança jovem, defendendo renovação e novas práticas na condução da casa. Eu quero saber quem é o candidato aqui do governo, porque sempre tem um candidato do governo. Segundo aqui a matéria, não disseram não quem é o candidato do governo. Apesar das movimentações intensas, não há definição oficial sobre quem assumirá a presidência. O cenário segue aberto e dependerá da correlação de forças entre os vereadores e das alianças que se formam, ou que se formarem até o dia da votação. Continue acessando aí o blog do nosso amigo professor Gil, é professor Gil. Tá aí, então a briga lá tá quente, meu irmão. A briga tá fervendo lá em...
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9: Olá, boa noite.
10: Boa noite para você que nos acompanha em todo o país.
9: Quinta-feira, 8 de outubro de 2026.
10: Vamos aos destaques do dia.
9: Falta um mês para o primeiro dia do Exame Nacional do Ensino Médio.
10: Estudantes de todo o país se preparam para conquistar uma vaga no ensino superior. Luana Karen.
11: Os inscritos devem conferir o local de prova com antecedência e organizar os itens necessários para o exame, como documento oficial com foto e caneta esferográfica preta.
9: Flagrantes de trabalho em condição análoga à escravidão atingem setores como pecuária, construção civil e serviços domésticos.
10: O Ministério do Trabalho e Emprego atualiza cadastro de empregadores autuados no país. Gabriela Noronha.
12: Os 82 registros estão distribuídos por 21 unidades da Federação. Minas Gerais concentra o maior número de ocorrências.
9: Proteção às mulheres.
10: Vítimas de violência doméstica têm direito ao afastamento remunerado do trabalho por até 6 meses.
9: A decisão garante estabilidade financeira para romper o ciclo de violência. Thaís de Araújo.
13: A mulher afastada não precisa cumprir período de carência. Também não há desconto de contribuição previdenciária e o período é computado como tempo de contribuição para a aposentadoria.
10: Na apresentação da Voz do Brasil, Luciano Seixas e Mariana Júnior.
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10: Mais de 500 trabalhadores foram resgatados em situação de exploração extrema e trabalho análogo à escravidão em 21 estados brasileiros.
9: O Ministério do Trabalho atualizou a chamada Lista Suja, cadastro que reúne empregadores responsabilizados por submeter trabalhadores a condições análogas à escravidão.
10: Nesta nova atualização foram incluídos 82 nomes entre pessoas físicas e empresas. Os casos foram identificados em fiscalizações realizadas entre 2024 e 2026.
12: 82 novos nomes foram incluídos na chamada Lista Suja, cadastro que reúne empregadores flagrados submetendo trabalhadores a condições análogas à escravidão. Desse total, 54 são pessoas físicas e 28 são empresas. A atualização do documento foi publicada pelo Ministério do Trabalho e incluiu casos identificados pela Inspeção do Trabalho entre 2024 e 2026. A coordenadora geral de fiscalização para a erradicação do trabalho análogo ao de escravizado e tráfico de pessoas, Shakti Prates Borella, explica que os registros entram no cadastro somente após o encerramento do processo administrativo, quando existe decisão definitiva pela procedência da autuação.
14: O empregador tem o direito à defesa, ele vai fazer sua defesa e tem um julgamento administrativo que vai constatar que de fato aquela infração existiu. Quando não tem mais recurso administrativo, essa empresa vai entrar na lista, vai entrar no cadastro de empregadores.
12: Ainda segundo o cadastro, os 82 registros estão distribuídos por 21 unidades da federação. Minas Gerais concentra o maior número de ocorrências, com 19 casos, seguido pela Bahia com 8. Entre as atividades econômicas com maior número de inclusões nesta atualização estão a criação de bovinos para corte, os serviços domésticos, a produção de carvão vegetal, a produção de café e a construção de edifícios. Os novos casos incluídos no cadastro resultaram no resgate de mais de 500 trabalhadores em situações de exploração e de trabalho análogo à escravidão. A coordenadora Shakti Prates fala sobre a importância da denúncia.
14: Nós temos dois principais canais de denúncia. Um é o sistema IP, que você encontra na internet, e o outro é o Disque 100, que você consegue via telefone. Quem faz a denúncia pode colocar seu nome, seu telefone, porque isso facilita muito para a gente conseguir mais informações, garantir que o Estado chegue a essas pessoas, garantir que essa política de Estado seja executada.
12: As ações de combate ao trabalho análogo à escravidão são coordenadas pela Auditoria Fiscal do Trabalho. As operações contam, em geral, com a participação da Polícia Federal, do Ministério Público do Trabalho, do Ministério Público Federal e da Defensoria Pública da União. Reportagem Gabriela Noronha.
9: Mulheres vítimas de violência doméstica que precisarem deixar o trabalho para se proteger, agora têm direito a um afastamento remunerado por até 6 meses.
10: O governo federal seguiu o parecer da Advocacia Geral da União após o entendimento do Supremo Tribunal Federal sobre a Lei Maria da Penha.
9: A medida não exige tempo mínimo de contribuição e o período de afastamento continua contando para a aposentadoria.
12: Mulheres vítimas de violência doméstica terão direito a afastamento remunerado de até 6 meses mediante determinação judicial. A medida, prevista na Lei Maria da Penha, cumpre decisão do Supremo Tribunal Federal para garantir segurança financeira às mulheres que precisam se afastar do trabalho para preservar a própria integridade e romper o ciclo da violência doméstica. A medida protetiva judicial que determina o afastamento será suficiente para viabilizar o pagamento, como explica a presidente do Instituto Nacional do Seguro Social, o INSS, Ana Cristina Silveira.
15: Então, denunciando e tendo uma medida protetiva do juiz criminal, ela consegue solicitar o benefício pelo aplicativo Meu INSS, pelo 135, ou pessoalmente nas agências do INSS. Ela consegue passar 6 meses longe do trabalho para poder refazer sua vida em outro local, caso necessário.
12: A mulher afastada não precisa cumprir período de carência para receber o benefício. Também não há desconto de contribuição previdenciária sobre o valor recebido e o período é computado como tempo de contribuição para a aposentadoria. A secretária executiva do Ministério das Mulheres, Eutália Barbosa, fala sobre a importância do benefício.
16: A principal função dele é justamente garantir segurança, né? Porque a mulher não tenha que escolher entre a segurança da sua vida e a sua autonomia financeira ou acesso ao seu salário.
12: A presidente do INSS, Ana Cristina Silveira, explica que o órgão também poderá cobrar do agressor, por meio de ação regressiva, os valores pagos à vítima.
15: O parecer determina que vai haver ação regressiva para rever do agressor os valores que foram pagos pela Previdência. Então, é uma medida muito positiva, porque além de acolher as mulheres, a gente faz com que os agressores, eles paguem pelos seus atos, também financeiramente.
12: Para as mulheres que não são seguradas da Previdência, o benefício tem natureza assistencial. Neste caso, o pagamento será feito pelo Estado, pelo Distrito Federal ou pelo município indicado pelo juiz. Com locução de Thaís de Araújo, reportagem Cleide Lopes.
10: Novas oportunidades para o setor industrial, estratégias de competitividade, inovação e os impactos do acordo Mercosul-União Europeia.
9: O encontro Conexões Produtivas, promovido pela Apex Brasil, a agência brasileira de promoção de exportações e investimentos, mostrou aos empresários a importância da abertura de novos mercados para produtos brasileiros.
10: O evento é voltado para grandes, médias e pequenas indústrias.
17: O Conexões Produtivas apresenta aos estados oportunidades para o desenvolvimento da indústria, com atenção às vocações locais para exportações a partir do acordo Mercosul-União Europeia. Segundo a Apex Brasil, o mercado europeu reúne 27 países, com potencial de alcance de 780 milhões de consumidores. O encontro também debateu a estratégia do Brasil para expandir mercados e fortalecer a indústria diante do novo cenário internacional. O ministro do Desenvolvimento, Indústria, Comércio e Serviços, Márcio Elias Rosa, destacou a importância do país conquistar novos mercados.
18: Buscar a diversificação de mercado significa buscar oportunidades para a nossa atividade industrial comercializar fora do país, né? Para além da questão simplesmente do agronegócio, que já vende muito bem, nós estamos celebrando nesse ano a abertura de mais de 700 novos mercados para o agro, para a pecuária. Agora, para o setor industrial, para a indústria de transformação, para a indústria de manufatura, que é muito relevante, nós devemos buscar diversificação.
17: O evento também discutiu caminhos para ampliar a presença de empresas do Rio de Janeiro no mercado internacional. O presidente da Apex Brasil, Laudemir Miller, destacou o potencial do estado nas exportações.
19: E o estado do Rio de Janeiro tem uma diversificação da indústria muito forte, tem uma indústria de óleo e gás muito forte, tem uma indústria da moda muito forte, uma indústria metal mecânica muito forte, uma indústria automobilística muito forte. A gente está aqui para apoiar o empresário, a empresária do estado do Rio, principalmente os pequenos e os médios empresários, também os grandes.
17: Um levantamento identificou 602 produtos no estado com oportunidades de exportação. Em 2025, o Rio de Janeiro exportou mais de 48 bilhões de dólares para o mundo. Desse total, 20% das exportações do estado foram para a União Europeia. Reportagem Márcia Fernandes.
20: A financiadora de estudos e projetos, a FINEP, lançou a seleção pública do Programa Nacional de Incubadoras Tecnológicas de Cooperativas Populares.
10: Até 14 de janeiro, instituições de pesquisa podem apresentar projetos para desenvolver ou adaptar tecnologias voltadas à economia solidária.
20: As propostas devem ser feitas em parcerias com cooperativas, associações, organizações sociais ou redes de cooperação popular.
21: A chamada pública Proninc 2026 da FINEP, a financiadora de estudos e projetos, disponibiliza até 100 milhões de reais em recursos não reembolsáveis do FNDCT, o Fundo Nacional de Desenvolvimento Científico e Tecnológico. A proposta é transformar conhecimento e inovação em soluções para problemas concretos dos empreendimentos, como explica o secretário nacional de Economia Popular e Solidária, substituto do Ministério do Trabalho, Sérgio Godoy.
22: Tecnologia sociais que apoiam o combate à fome. São essas tecnologias que a gente está buscando.
21: As propostas devem estar diretamente ligadas à economia solidária e ser construídas de forma participativa. O gerente do Departamento de Infraestrutura e Tecnologias Sociais da FINEP, Guilherme Tulli, destaca o caráter obrigatório dessas parcerias.
22: Então precisa ter uma cooperativa, uma associação, uma organização da sociedade civil. Se não houver a inclusão dessas cooperativas populares, o projeto sequer é habilitado.
21: As propostas podem ser enviadas até 14 de janeiro de 2027. As regras completas estão no edital da chamada pública Proninc 2026 no endereço finep.gov.br. Reportagem Pablo Mundi.
10: Chegar na escola, entrar na sala de aula e estudar. Essa é a rotina diária de milhões de estudantes brasileiros.
20: Daqui a um mês, estudantes de todo o país farão a primeira prova do Exame Nacional do Ensino Médio, o Enem.
10: E cruzar os portões da escola onde vão realizar a avaliação pode representar algo bem maior, o passaporte para a entrada no ensino superior.
20: A preparação se intensifica entre os candidatos nessa reta final.
23: Há 2 anos, a estudante Isabelle Carvalho se prepara para o Exame Nacional do Ensino Médio. Ela quer fazer medicina e dedica todo o tempo que tem aos estudos, inclusive quando está no transporte público.
24: E às vezes me incomoda um pouco, porque parece que eu tô perdendo tempo no ônibus, aí eu coloco umas videoaulas para rodar, mas é a videoaula que eu já tô acostumada, eu meio que já revejo o conteúdo.
23: Com a condição rara de saúde, o estudante Miqueias José de Almeida Gomes vai buscar uma vaga em medicina. Ele quer ajudar pessoas que vivem em situação semelhante.
25: Eu tenho muito incentivo, não só da minha mãe, dos meus familiares, e também da médica, o qual faz o meu tratamento médico. É aí eu fazer esse curso de medicina, para que eu também possa alcançar outras vidas que possuem a condição rara, que é a trombastenia de Glanzmann.
23: Daqui a um mês, milhões de estudantes como Isabelle e Miqueias realizam a prova do Enem. São 2 dias de avaliação, 8 e 15 de novembro. No primeiro domingo, os estudantes respondem a 45 questões de linguagens e códigos e 45 de ciências humanas, além da redação. Já no segundo dia de prova, são 45 questões de ciência da natureza e mais 45 de matemática. Professor de cursinho preparatório há 10 anos, Rubenilson Cerqueira, dá dicas para essa reta final.
26: Estejam nesse momento de preparo, fazer muitas questões para poder fixar o conteúdo, mas é importante que tenha um momento de descanso, porque existe um equilíbrio ali entre você ter o conhecimento, mas se não tiver com a mente descansada, você não consegue colocar isso em prática.
23: Até lá, os inscritos devem ficar atentos às orientações oficiais, conferir o local de prova com antecedência e organizar os itens necessários para o exame, como documento oficial com foto e caneta esferográfica preta. Ricardo Cardoso, presidente substituto do INEP, lembra que até o fim do mês, todos os estudantes poderão conferir o cartão de inscrição.
27: Nós teremos na última semana de outubro a divulgação do cartão de confirmação de inscrição. A maioria dos estudantes concluídos escola pública já tiveram acesso né? Vão fazer o Enem na sua própria escola. Mas é importante acessar o sistema de inscrição para você ver com calma, com tranquilidade.
23: O Enem é uma das principais portas de entrada para a educação superior no Brasil. As notas do exame são utilizadas para a seleção de estudantes por meio do SISU e do ProUni e também servem de requisito para o Fundo de Financiamento Estudantil. Para mais informações sobre o exame, o MEC disponibiliza o Guia do Enem, que pode ser acessado em gov.br/MEC. Reportagem Luana Karen.
10: E o Ministério da Educação oferece ferramentas digitais gratuitas para essa preparação. O aplicativo MEC Enem traz simulados e dicas de redação.
20: Tem também o MEC Idiomas para inglês e espanhol. E o MEC Livros com mais de 25 mil obras.
10: E estão abertas as inscrições para a edição do Enem voltada para pessoas privadas de liberdade e jovens que cumprem medidas socioeducativas.
20: As inscrições devem ser feitas de forma exclusiva pelo responsável pedagógico de cada unidade.
10: Caso o participante precise de algum tipo de atendimento especializado, o pedido deve ser feito pelo responsável pedagógico no momento da inscrição.
20: Para mais informações, acesse gov.br/inep.
10: Escolas situadas em fronteiras com outros países podem aderir ao programa Escolas Interculturais.
20: A intenção é promover o enriquecimento linguístico e cultural de estudantes que moram nessas regiões e que convivem com culturas diferentes.
0: O Brasil faz fronteira com 10 nações e as escolas situadas nessas regiões enfrentam desafios relacionados à inclusão, diversidade linguística e integração cultural. E como forma de promover a educação que atende imigrantes e refugiados, o Brasil criou o programa Escolas Interculturais e de Fronteira. A diretora da escola, Silveira Martins, em Santana do Livramento, no Rio Grande do Sul, que faz fronteira com o Uruguai, Elisângela Dornelles, fala sobre a experiência com o programa.
1: Os nossos alunos convivem com as duas culturas. A partir disso, nós realizamos visitas às escolas, intercâmbios, encontros, participando de seminários, viagens internacionais, atividades culturais.
0: A iniciativa prevê apoio financeiro para projetos pedagógicos desenvolvidos em cooperação com escolas de países vizinhos. A coordenadora geral da Secretaria de Articulação Intersetorial do Ministério da Educação, Jesuína Leclerc, explica como as escolas podem participar.
2: A partir da indicação de suas respectivas secretarias de educação, realizaram seu plano de atendimento. A escola passará a receber R$25 mil para poder dar início às suas atividades ou dar continuidade.
0: As cerca de 70 escolas de fronteira interessadas em fazer adesão ao programa devem acessar a página do Ministério da Educação em gov.br/MEC. Reportagem Cleide Lopes.
10: A previsão é que os programas interculturais sejam desenvolvidos a partir de novembro deste ano.
20: Professores e instituições de ensino de todo o país têm até o dia 12 de outubro para se inscreverem na primeira edição do Prêmio Brasil de Ensino de Matemática.
10: O concurso vai premiar até 20 iniciativas que se destacam por melhorar o aprendizado da disciplina nas salas de aula.
3: É a primeira edição do Prêmio Brasil de Ensino de Matemática na Educação Básica. A iniciativa busca valorizar experiências que contribuam para a aprendizagem e para a equidade na educação básica. O diretor-geral do Instituto de Matemática Pura e Aplicada, Marcelo Viana, explica que a premiação deve produzir subsídios técnicos para políticas educacionais.
4: Existem práticas que são realizadas aqui e lá por um professor, uma professora, e são exitosos e indicam caminhos, mas para isso é preciso que esses bons exemplos sejam conhecidos e sejam divulgados.
3: O prêmio vai contemplar duas categorias, docentes e instituições. Sumaia Almeida Ramos é professora de matemática em Petrolina, Pernambuco. Para ela, mais que reconhecimento, o prêmio representa a valorização do trabalho docente.
5: A partir do momento em que eu começo a mostrar que estamos vendo, estamos buscando esses profissionais, isso pode incentivar para os professores que possivelmente estejam desestimulados a quererem desenvolver projetos também.
3: As propostas selecionadas se integrarão no Caderno Nacional de Práticas Exitosas, que contribuirá para a disseminação de práticas de referência no ensino de matemática. As inscrições estão abertas até 12 de outubro pelo endereço candidaturas.impa.br. Reportagem Luciana Colares de Holanda.
20: O cultivo de flores é uma atividade que requer cuidado, experiência e atenção às condições climáticas.
10: E um projeto da Universidade Federal de Santa Maria está levando conhecimento científico e capacitação gratuita para quem quer empreender nesse ramo.
20: A iniciativa já alcançou mais de 500 famílias do Rio Grande do Sul. Confira os detalhes no quadro Ciência na Prática.
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7: Transferir conhecimento científico e técnicas de produção para aumentar a sustentabilidade e o lucro no campo. Essa é a missão do projeto Flores para Todos, uma iniciativa da equipe Fenogled do programa de pós-graduação em agronomia da Universidade Federal de Santa Maria, no Rio Grande do Sul.
8: O projeto Flores para Todos, ele tem por objetivo formar novos produtores profissionais de flores. Nós passamos dessa fase de as flores ser uma alternativa e sim uma fonte principal de renda dentro da propriedade.
7: As espécies cultivadas pelo projeto são adaptadas para o plantio a céu aberto durante todo o ano. Isso reduz os custos de produção e aproveita o alto potencial de lucro que o mercado de flores oferece, até mesmo para pequenas propriedades.
8: As flores são parte do setor da horticultura e a principal característica desse setor é uma alta rentabilidade por metro quadrado e por isso que se encaixa perfeitamente na pequena propriedade, onde às vezes em 30 metros quadrados, a família tira um faturamento muito bom.
7: Além de movimentar o agroturismo, a iniciativa oferece consultoria gratuita que ensina o produtor a vender o seu produto, garantindo renda e reduzindo um problema antigo das comunidades rurais, a permanência da juventude no campo.
8: A gente fornece as sementes ou as batatinhas sem custo e a partir daí dá todas as orientações, desde o plantio até a colheita, pós-colheita e orientações de venda. E isso está fazendo a diferença na sucessão familiar do campo, o jovem só fica atraído se tiver renda e a partir dali ele compra novas sementes, novas batatinhas de alta qualidade genética para dar seguimento de forma independente.
7: Acompanhe os resultados do projeto Flores para Todos na página da Universidade Federal de Santa Maria. E esse foi o Ciência na Prática. Esse episódio contou com a produção de Raquel Mariano e edição de Edinaldo Júnior. E nosso encontro com o Saber Científico volta na próxima semana. Até lá.
10: Quem trabalha na educação infantil já pode consultar os livros que poderão chegar às escolas.
20: O guia do Programa Nacional do Livro Didático está disponível e reúne obras para o ensino e materiais de apoio aos professores.
10: Agora, escolas e professores podem se preparar para escolher os livros que vão usar nos próximos anos.
20: O Ministério da Educação divulgou o resultado final da avaliação das obras do PNLD, o Programa Nacional do Livro e do Material Didático para os anos iniciais do ensino fundamental. As obras têm o objetivo de apoiar a formação continuada e o trabalho pedagógico dos professores, principalmente em temas ligados à alfabetização. Elas fazem parte do acervo da Biblioteca do Professor e reúnem produções atualizadas sobre formação docente, além de exemplos de práticas pedagógicas em diferentes contextos. Com a divulgação do resultado final, o processo segue agora para as etapas de aquisição e distribuição, conduzidas pelo FNDE, o Fundo Nacional de Desenvolvimento da Educação. O Programa Nacional do Livro e do Material Didático é responsável pela avaliação, seleção e aquisição de livros e materiais didáticos para as escolas públicas. Após a aquisição dos materiais pelo FNDE, as obras selecionadas poderão ser disponibilizadas aos professores por meio do endereço pnlddigital.fnde.gov.br. Reportagem Talita Albuquerque. E atenção, candidatos do primeiro concurso público nacional unificado.
10: Foi publicada a terceira convocação dos aprovados em lista de espera para vagas temporárias no Ministério do Trabalho e Emprego.
20: Agora, os convocados precisam cumprir a etapa documental e acompanhar a publicação da lista definitiva, prevista para novembro.
10: A documentação deve ser apresentada pela plataforma sougov.br entre 20 e 27 de outubro.
20: O candidato que não apresentar os documentos exigidos no período estabelecido perde os efeitos da convocação.
10: Para mais informações, acesse gov.br/gestão, sem o tio.
20: E essas foram as notícias do governo federal.
10: Uma realização da Secretaria de Comunicação Social da Presidência da República.
20: Com produção da empresa Brasil de Comunicação.
10: Fique agora com as notícias do Poder Judiciário e do Congresso Nacional. Boa noite.
20: Boa noite, até amanhã.
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0: CTF valida lei do Paraná que amplia gratuidade em estacionamentos para pessoas com deficiência.
1: TSE anula votos recebidos por Antony Garotinho na disputa pelo governo do Rio de Janeiro.
0: Furto de carro com chave na ignição enquanto segurada abrir a porta de casa não afasta cobertura securitária.
1: Boa noite, eu sou Marcela Luiza.
0: Eu sou Walter Lima.
1: O Supremo Tribunal Federal decidiu que é constitucional uma lei estadual que amplia a gratuidade em estacionamentos para pessoas com deficiência.
0: A decisão foi tomada na sessão plenária desta quinta-feira. Marta Ferreira.
2: No Paraná, as regras sobre estacionamento para pessoas com deficiência são regulamentadas pela Lei Estadual 18.419 de 2015 e pelas normas de trânsito nacionais. Dispositivos dessa norma asseguram às pessoas com deficiência um período de gratuidade equivalente ao dobro do concedido aos demais usuários. Nos estabelecimentos que não prevêem tempo mínimo gratuito, a norma garante ao menos 30 minutos de gratuidade, a fim de facilitar o deslocamento dessas pessoas. A Associação Brasileira de Shopping Centers entrou com ação no Supremo Tribunal Federal pedindo que a lei seja considerada inconstitucional. A alegação é de violação ao direito de propriedade e aos princípios da livre iniciativa e da livre concorrência.
3: O relator é o ministro Nunes Marques. No voto, ele destacou que a finalidade predominante da lei é promover acessibilidade e inclusão social, matérias de competência legislativa concorrente. No mesmo sentido, votaram os demais ministros. O plenário, então, validou a lei do Paraná, entendendo que a norma promove acessibilidade ao garantir o dobro do período gratuito ou, na ausência de gratuidade, 30 minutos sem cobrança.
1: O Tribunal Superior Eleitoral anulou os votos recebidos por Antony Garotinho na disputa pelo governo do Rio de Janeiro.
0: A decisão, por maioria de 5-2, determinou a retotalização dos votos da eleição para governador. Guilherme Firmino.
4: Nessa quinta-feira, o Tribunal Superior Eleitoral rejeitou por unanimidade o pedido de desistência de recurso apresentado por Antony Garotinho. O TSE também manteve um indeferimento do registro de candidatura ao governo do Rio de Janeiro. Segundo o tribunal, Garotinho não tinha as condições de elegibilidade relacionadas à plenitude dos direitos políticos e à filiação partidária. Por 5-2, os ministros determinaram a anulação dos votos recebidos pelo candidato. Com isso, o tribunal determinou a retotalização da votação para governador do Rio de Janeiro.
1: Deixar carro aberto e com a chave na ignição apenas para abrir o portão de casa não afasta direito à indenização do seguro se veículo for furtado.
0: Esse entendimento é do STJ. Fátima Uchoa.
5: Após a seguradora negar a indenização do seguro veicular, a proprietária que teve o carro furtado nessa situação entrou com ação judicial, mas o Tribunal de Justiça de São Paulo negou o pedido. Já no STJ, os ministros entenderam que a conduta da mulher, adotada para guardar o carro em segurança o mais rápido possível, mesmo deixando a chave na ignição enquanto abria o portão de casa, não representa agravamento intencional do risco previsto em contrato que justifique a perda da cobertura do seguro. A relatoria foi do ministro Ricardo Vilas Boas Cueva.
1: O Tribunal Superior do Trabalho manteve uma indenização que uma faculdade terá de pagar a um professor e jornalista de Teresina, no Piauí.
0: A instituição de ensino usou imagens de televisão do professor sem autorização. O TST considerou o uso ilegal. Simone Moura.
6: A faculdade usou essas imagens em outdoors e nas redes sociais sem autorização. Para os ministros da oitava turma, a campanha teve alcance apenas local e por um período limitado. Foi fixado indenização de R$30.000 por danos materiais e R$40.000 por danos morais. A decisão foi unânime.
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1: Uma boa noite.
0: E até amanhã.
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9: Eu sou Paula Groba.
10: E eu sou Humberto Pinheiro.
9: E estes são os destaques de hoje do Jornal do Senado, que começa agora.
10: Senado conclui terceira sessão de discussão sobre a proposta que acaba com a escala 6x1.
9: Carros novos poderão ter alerta para evitar que crianças sejam esquecidas no banco de trás.
10: Projeto cria incentivos para startups que desenvolvem soluções de preservação ambiental.
9: Boa noite.
10: Boa noite.
9: O Senado realizou nesta quinta-feira a terceira sessão de discussão da PEC, que acaba com a escala 6x1. São necessárias 5 sessões de discussão antes da votação em primeiro turno. Se for aprovada, a proposta ainda terá de passar por discussões e votação em segundo turno. O texto reduz de 44 para 40 horas semanais a jornada máxima de trabalho sem redução de salário e garante 2 dias de descanso por semana. A mudança, no entanto, será gradual. 2 meses após a promulgação, a jornada passaria para 42 horas semanais, já com 2 dias de descanso. 12 meses depois, o limite chegaria às 40 horas.
10: Durante a terceira sessão, o senador Paulo Paim, do PT do Rio Grande do Sul, defendeu que a redução da jornada, sem diminuição dos salários, pode fortalecer a previdência social. Segundo ele, o fim da escala 6x1 pode estimular a formalização de trabalho e, com mais trabalhadores com carteira assinada, aumentar a arrecadação previdenciária. Paim também afirmou que a mudança pode beneficiar empregadores e empreendedores e defendeu que desenvolvimento econômico, valorização do trabalho, proteção social e políticas humanitárias caminhem juntos.
11: Quando reduzimos a jornada, ampliamos o emprego formal. Mais empregos formais significam mais trabalhadores contribuindo com a previdência. Mais contribuintes significam mais arrecadação previdenciária.
9: E o Senado deve começar a analisar um projeto que obriga empresas a oferecerem produtos e serviços digitais voltados a pessoas idosas, com linguagem mais simples e recursos que garantam mais segurança nas transações.
10: O texto também prevê a capacitação de idosos para que eles aprendam a identificar fraudes e golpes em operações pela internet. Repórter Alexandre Campos.
12: No caso de produtos financeiros ofertados por instituições bancárias, as aplicações de internet, quando destinadas a pessoas idosas, devem disponibilizar uma espécie de botão de pânico para interromper operações fraudulentas e canal de contestação rápida para minimizar os prejuízos. A autora do projeto, a senadora Damaris Alves, do Republicanos do Distrito Federal, acredita que essas medidas são essenciais para essa parcela da população.
13: Então a gente quer que os aplicativos, especialmente de banco, do INSS, os aplicativos públicos, o do SUS, os aplicativos que a pessoa não vive mais sem eles, sejam mais acessíveis para pessoas idosas.
12: O projeto ainda prevê que essa parcela da população aprenda a identificar fraudes e golpes em operações na internet e torna crime o gerenciamento sem autorização expressa de bens de pessoas idosas e a apropriação de senha, chave criptográfica, token, assinatura digital ou qualquer outra credencial de acesso ou autenticação com o objetivo de auferir vantagem econômica.
9: Uma tecnologia simples pode ajudar a evitar uma tragédia. Um alerta no carro para lembrar pais e mães de que há uma criança no banco de trás.
10: É o que prevê um projeto da senadora Tereza Leitão, que determina a instalação do dispositivo em automóveis novos. Mais informações com a repórter Raíssa Abreu.
14: Um pai ficou de deixar o filho na creche pela manhã antes de ir trabalhar. Em vez disso, ele seguiu direto para o trabalho, estacionou o carro e esqueceu que a criança estava na cadeirinha, no banco traseiro. O bebê ficou trancado no carro fechado por horas e só foi encontrado no final da tarde, em parada cardiorrespiratória e sem sinais vitais. Tragédias como essa, que aconteceu em Santa Catarina em 2023, são mais frequentes do que se imagina. Não existem dados consolidados no Brasil, mas estudos feitos nos Estados Unidos indicam que cerca de 40 crianças morrem anualmente por terem sido deixadas em carros fechados sob altas temperaturas. Para a senadora Tereza Leitão, do PT de Pernambuco, uma das causas desse tipo de episódio é a exaustão. E aí, As mulheres que precisam acumular a vida profissional com a vida doméstica são também as que mais sofrem.
8: A carga de trabalho doméstico corresponde a 21 horas, mais de 21 horas semanais, enquanto a dos homens é de pouco mais de 11 horas. A exaustão física e mental que recai sobre essas mulheres é muito grande, porque a jornada não termina quando sai do emprego. Começa uma nova jornada.
14: Para prevenir esses acidentes, a senadora apresentou um projeto que obriga as fábricas de carros a instalarem um dispositivo de alerta contra a presença de pessoas e animais esquecidos no interior dos veículos, com sinais sonoros ou luzes de emergência. A mudança valeria apenas para veículos novos e a indústria automotiva teria 2 anos para adaptação às novas exigências. A proposta vai ser encaminhada às comissões temáticas.
9: E ligações de números desconhecidos podem ganhar um novo filtro nos celulares vendidos no Brasil. Um projeto em análise no Senado prevê que celulares vendidos no país tenham uma função para bloquear, rejeitar ou silenciar chamadas de números que não estão na lista de contatos.
10: A proposta quer dar ao usuário mais controle sobre as ligações que recebe. A reportagem é de Yasmin Rodrigues.
15: O autor do projeto, senador Stevenson Valentim, do Podemos do Rio Grande do Norte, argumenta que as chamadas indesejadas. O projeto, senador Stevenson Valentim, do Podemos do Rio Grande do Norte, argumenta que as chamadas

0: telemarketing, essas companhias de telefonia importunando a vida do cidadão e da cidadã brasileira.
1: O projeto de lei foi apresentado nesta quarta-feira, dia 7 de outubro. Vai passar pelas comissões e plenário do Senado antes de seguir para a Câmara dos Deputados.
2: Um projeto pronto para votação na Comissão de Meio Ambiente do Senado pretende incentivar empresas que desenvolvem soluções para a preservação ambiental.
3: A proposta cria critérios para o reconhecimento das chamadas startups verdes e prevê prioridade no acesso a incentivos e financiamentos. Os detalhes com a repórter Marcela Cunha.
4: Empresas que desenvolvem tecnologias para reduzir a poluição, economizar energia ou reaproveitar resíduos poderão receber incentivos específicos para crescer no Brasil. É o que prevê um projeto que inclui as chamadas startups verdes na legislação brasileira. As startups são empresas jovens, geralmente ligadas à inovação, que desenvolvem novos produtos, serviços ou modelos de negócios. Pela proposta, serão consideradas verdes aquelas que oferecem soluções para problemas ambientais, como a emissão de gases que provocam o aquecimento global, o desperdício de recursos naturais e a geração de lixo. O autor da proposta, senador Fernando Dueire, do PSD de Pernambuco, explicou que a intenção é criar condições para o desenvolvimento dessas empresas.
5: Acreditamos que ao estimularmos essas startups, estamos não apenas criando novos negócios, mas investindo na qualidade de vida das futuras gerações e no fortalecimento de uma economia mais resiliente e sustentável.
4: O projeto prevê prioridade no acesso a programas de apoio técnico e financeiro, benefícios fiscais e editais públicos de inovação e sustentabilidade.
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3: Com edição de Paulo Groba e trabalhos técnicos de Eliseu Caires, o Jornal do Senado fica por aqui. Acompanhe agora as notícias da Câmara dos Deputados. Boa noite.
2: Boa noite e até amanhã.
7: 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Projeto obriga postos a detalhar custo dos combustíveis nas notas fiscais.
8: Comissão aprova selo para premiar cidades com boas práticas no trânsito.
7: Câmara analisa dar à assinatura digital valor de reconhecimento de firma.
8: Boa noite. Projeto em debate na Câmara confere à assinatura digital o valor de reconhecimento de firma em cartório. A ideia é diminuir a burocracia e facilitar a vida do cidadão, sem perder a segurança nos documentos. Confira os detalhes na reportagem de Fabielle Pires.
9: Já pensou resolver pela internet uma burocracia que exige uma ida ao cartório? Um projeto em análise na Câmara dos Deputados quer facilitar esse processo e permitir que a assinatura digital tenha o mesmo valor do reconhecimento de firma. Antes de entender a proposta, é preciso entender como funciona a assinatura digital. Atualmente, assinaturas digitais são feitas com certificado da Infraestrutura de Chaves Públicas Brasileira, a ICP Brasil, um sistema oficial do país que garante a validade jurídica e a segurança de assinaturas e certificados digitais. Quando uma pessoa assina um documento usando um certificado digital da ICP Brasil, é possível verificar a identidade de quem assinou e a integridade daquele documento. O que ainda não acontece automaticamente, essa assinatura substitui o reconhecimento de firma em cartório nos casos em que ele é exigido. A proposta determina que os documentos assinados eletronicamente sejam equiparados aos documentos com reconhecimento de firma. Segundo o autor, deputado Rafael Prudente, do MDB do Distrito Federal, a assinatura digital diminui a burocracia no dia a dia do cidadão. O projeto que equipara a assinatura com certificado digital da ICP Brasil ao reconhecimento de firma foi aprovado pela Comissão de Ciência, Tecnologia e Inovação da Câmara e agora segue para análise da Comissão de Constituição e Justiça. Para virar lei, precisa ser aprovado pela Câmara e pelo Senado. Da Rádio Câmara de Brasília, Fabielle Pires.
7: Economia. Sóstenes Cavalcante, do PL do Rio de Janeiro, defende proposta para limitar os juros do crédito consignado de aposentados e pensionistas que recebem até 3 salários mínimos, além de beneficiários do BPC. O projeto determina que a taxa

0: poderá superar o IPCA, índice usado para medir a inflação oficial do país.
1: Sóstenes Cavalcante aponta que refinanciamentos feitos sem autorização aumentam a dívida de quem já tem parte da renda comprometida com os empréstimos. O texto também restringe a concessão desses descontos às instituições autorizadas e aos bancos públicos.
0: Carlos Veras, do PT de Pernambuco, defende o projeto que autoriza a União a criar uma estatal para atuar na distribuição de combustíveis, biocombustíveis e gás de cozinha. Ele explica que a ideia é recompor a presença pública no setor para assegurar a soberania energética.
1: A proposta permite a recomposição estatal por meio da compra de ativos operacionais ou participações em refinarias e bases de distribuição. Para Carlos Veras, o projeto combate aumentos abusivos de preços e garante o abastecimento em regiões remotas e de vulnerabilidade social.
0: Jefferson Campos, do PL de São Paulo, é um dos signatários da proposta de emenda à Constituição que estabelece um teto de gastos para órgãos da administração pública.
1: A proposta fixa limites orçamentários para despesas com publicidade institucional e determina um teto para os gastos do Poder Legislativo e dos Tribunais de Contas. Jefferson Campos entende que a medida contribui para garantir maior responsabilidade fiscal na administração pública.
2: Transportes.
0: A Comissão de Viação e Transportes aprovou um selo para premiar cidades que adotem boas práticas no trânsito. Saiba mais sobre o assunto na reportagem de Agui Pontes.
3: A Câmara dos Deputados debate recompensar municípios que adotem boas práticas na gestão do trânsito. A Comissão de Viação e Transportes aprovou o projeto que institui o selo Município com Mobilidade Segura. O objetivo da medida é premiar as cidades que façam um bom trabalho na prevenção de acidentes. Menos de 40% dos municípios receberiam o selo hoje. O projeto de lei do deputado Amon Mandel, do Republicano do Amazonas, dá justamente um incentivo para as cidades que cumprem as diretrizes da Política Nacional de Mobilidade Urbana. Mas não só, ela estabelece duas exigências: que o município possua um plano de mobilidade urbana e que esteja integrado ao Sistema Nacional de Trânsito previsto no Código de Trânsito Brasileiro. No primeiro caso, que pede a existência de um plano de mobilidade, 1.910 municípios já são obrigados a elaborar e aprovar um plano, mas desses, 79,6% não cumpriram a determinação legal. Para além disso, 63,2% de todos os municípios brasileiros pecam no segundo ponto, que é estar integrado ao Sistema Nacional de Trânsito. Para conseguir o selo, também se exige que programas, ações, campanhas e metas adotadas pelo município estejam alinhadas com o Plano Nacional de Redução de Mortes e Lesões no Trânsito e ao conceito Visão Zero, que busca um contexto em que mais nenhuma morte aconteça no trânsito. Com a implementação do projeto, o Poder Executivo definirá o órgão responsável pela concessão, fiscalização e divulgação dos municípios certificados. Segundo o deputado Amon Mandel, autor do projeto, o selo municipal surge como um instrumento de incentivo e reconhecimento para gestões comprometidas com práticas modernas de segurança. O selo, ainda segundo o deputado, contribui para promover a acessibilidade e prevenir mortes e lesões graves. O projeto será analisado pelas comissões de Desenvolvimento Urbano e de Constituição e Justiça e de Cidadania. Da Rádio Câmara de Brasília, Agui Pontes.
1: Delegado Caveira, do PL do Pará, apresentou projeto que proíbe a exigência de vistoria veicular periódica baseada apenas no tempo de uso do automóvel. A proposta busca impedir cobranças recorrentes que penalizem motoristas e proprietários de veículos mais antigos.
0: Atualmente, a lei não estabelece a obrigação da vistoria, mas a proposta inclui a proibição de forma expressa no Código de Trânsito Brasileiro. Delegado Caveira argumenta que defeitos mecânicos representam menos de 7% dos sinistros em rodovias federais.
1: A Câmara analisa projeto que obriga a instalação de temporizadores regressivos em semáforos que tenham fiscalização eletrônica. A autora da matéria, Gleisi Hoffmann, do PT do Paraná, afirma que a medida torna o trânsito mais seguro, evitando frenagens bruscas, acelerações indevidas e decisões de risco nos cruzamentos.
0: Gleisi Hoffmann ressalta ainda que se o temporizador estiver com defeito, dessincronizado ou com baixa visibilidade, não poderá ser aplicado cada multa pelo equipamento de fiscalização. A proposta dá aos órgãos de trânsito 60 dias para adequar os semáforos que já possuem fiscalização eletrônica.
2: Segurança Pública.
1: Guilherme Derrite, do PP de São Paulo, quer incluir entre os crimes hediondos as formas mais graves de homicídio, latrocínio e extorsão, cometidas por integrantes de organizações criminosas e milícias. A proposta amplia o tratamento mais rigoroso para crimes praticados nesse contexto.
0: Guilherme Derrite argumenta que esses delitos têm maior potencial de violência e intimidação e, por isso, devem receber o mesmo tratamento dado aos crimes mais graves previstos na legislação. O deputado reitera que a medida reforça o combate ao crime organizado.
1: Tornar imprescritível o crime de trabalho análogo à escravidão é o objetivo de projeto apresentado por Amanda Gentil, do PP do Maranhão. Se a mudança for aprovada, o passar do tempo não poderá impedir a responsabilização de quem cometer esse tipo de crime.
0: Amanda Gentil lembra que a Corte Interamericana de Direitos Humanos já determinou ao Brasil a adoção de medidas para impedir a prescrição desses crimes. A deputada avalia que a mudança pode reduzir a impunidade de casos em que a investigação e a responsabilização demoram a avançar.
1: Projeto de defensor Estélio Denner, do União de Roraima, inclui na Lei Maria da Penha o monitoramento eletrônico do agressor como medida protetiva de urgência em situações de alto risco à mulher. Segundo o deputado, a iniciativa visa conter a escalada do feminicídio no Brasil.
0: Pelo texto do defensor Estélio Denner, o juiz deverá observar novos critérios para conceder a medida protetiva, como casos de ameaça grave, histórico de agressões e perseguição. O texto também prevê a integração da tornozeleira eletrônica com mecanismos de alerta direto à vítima.
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2: Política.
1: Elmar Nascimento, do União da Bahia, defende o respeito às prerrogativas do Congresso e as garantias do devido processo legal na atuação dos órgãos de controle. O deputado reclama de interferências de outros poderes e ressalta a importância do contraditório e da ampla defesa.
0: Elmar Nascimento afirma que decisões sobre orçamento, emendas e mandatos devem respeitar o devido processo legal. Ele também afirma que os órgãos de controle precisam atuar dentro das competências definidas pela Constituição, sem criminalizar a política.
2: Saúde.
1: Fernando Monteiro, do PSD de Pernambuco, sugere a criação do Dia Nacional dos Técnicos e Auxiliares em Saúde Bucal, a ser comemorado em 20 de março. De acordo com o parlamentar, o projeto busca valorizar os mais de 230 mil profissionais da área registrados no país.
0: Fernando Monteiro acredita que a data vai incentivar ações educativas e científicas, além de impulsionar políticas públicas para fortalecer a odontologia no SUS. Ele sustenta que esses profissionais têm papel importante na prevenção de doenças.
2: Educação.
1: Avança na Câmara projeto que reserva recursos de bolsas educacionais para pessoas com deficiência. Os detalhes com a repórter Silvia Munhato.
5: A Comissão de Defesa dos Direitos das Pessoas com Deficiência da Câmara dos Deputados aprovou proposta que destina um percentual dos recursos do FNDE para bolsas e outros tipos de auxílios para estudantes com deficiência. O percentual deverá ser regulado pelo Executivo. Hoje, a legislação permite ao FNDE, o Fundo Nacional de Desenvolvimento da Educação, conceder bolsas de estudo, bolsas de permanência e ressarcimento de despesas a estudantes, mas não prevê reserva para grupos específicos. A versão original do projeto destinava o benefício apenas aos estudantes surdos, mas foi ampliada durante a avaliação pela Comissão de Educação. O relator na Comissão de Defesa dos Direitos das Pessoas com Deficiência, deputado Rodrigo Hollenberg, do PSB do Distrito Federal, fez novo ajuste no texto.
6: Entendemos, porém, que não há motivo para a redação do substitutivo mencionar diretamente apenas as pessoas surdas ou pertencentes ao transtorno do espectro autista. Por essa razão, propomos um substitutivo que unifica a aplicação do dispositivo legal em benefício de todas as pessoas com deficiência por meio de remissão simples à Lei Brasileira de Inclusão das Pessoas com Deficiência.
5: O relator citou dados do Censo da Educação Superior de 2024 que mostram que os maiores grupos de estudantes com deficiência matriculados no ensino superior são pessoas com deficiência física, 30,5%, baixa visão, 22,8% e transtorno do espectro autista, 16,7%. A proposta que reserva recursos de bolsas educacionais para pessoas com deficiência será analisada agora pelas comissões de Finanças e Tributação e de Constituição e Justiça. Da Rádio Câmara de Brasília, Silvia Minhato.
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2: Votação.
0: Os deputados analisam projeto que obriga os postos a detalhar a composição do preço dos combustíveis na nota fiscal. O texto pode ser incluído na pauta de votações, como informa o repórter Antônio Vital.
11: Está pronto para ser votado no plenário da Câmara projeto que obriga os postos de combustíveis a detalhar na nota fiscal todos os componentes do custo da gasolina, do etanol e do diesel para o consumidor. De acordo com a proposta apresentada pelo deputado licenciado Guilherme Boulos, a nota fiscal deverá conter informações como o custo inicial do combustível para o produtor ou importador, o custo do biocombustível adicionado à gasolina, o lucro da distribuidora e do dono do posto, bem como o valor dos tributos federais e estaduais. Produtores, importadores e distribuidores também ficam obrigados a fornecer as mesmas informações em suas notas fiscais. O objetivo, de acordo com o autor, é permitir identificar a composição do custo final, o que seria bom para a concorrência e para o consumidor, que poderia assim agir como fiscal em caso de abusos. O projeto ganhou regime de urgência, o que permite que seja votado diretamente no plenário da Câmara, sem passar pela análise das comissões permanentes da Casa. O regime de urgência foi aprovado de maneira simbólica, mas provocou discussão no plenário. Para o deputado Gilson Marques, do Novo de Santa Catarina, não tem como dono do posto de combustíveis saber todos os componentes do preço.
12: Transparência é sempre positiva, mas a minha preocupação aqui, entre outras, é o seguinte: informe na nota fiscal toda a composição do preço dos combustíveis e do GLP. O posto de combustível não tem essa informação, não tem como ele ter essa informação. Toda a composição do custo de cada componente, de cada pessoa, de onde vem a importação, ele não tem essa informação hoje.
11: Já a bancada aliada ao governo defendeu a proposta, como disse o deputado Tarcísio Mota, do PSOL do Rio de Janeiro.
13: Ele é singelo, ele diz: na nota fiscal da produção da compra do combustível ou do gás, deverá haver discriminado aquilo que é o custo do produto que vem, né? O custo da produção daquela mercadoria, do combustível, e também os custos de impostos e os custos, inclusive o lucro que está vindo das próprias refinarias. Há que se lembrar que o processo de privatização das refinarias no Brasil resultou num processo de encarecimento do combustível.
11: Ainda não há data para votação no plenário da Câmara do projeto que obriga os postos de combustíveis a detalhar na nota fiscal todos os componentes do custo da gasolina, do etanol e do diesel para o consumidor. Da Câmara de Brasília, Antônio Vital.
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2: Esporte.
1: João Cury, do MDB de São Paulo, defende proposta que estende a imunidade tributária às entidades esportivas sem fins lucrativos. A medida que para organizações dos movimentos olímpico, paralímpico, clubístico e educacional, as instituições de educação e assistência social.
0: A iniciativa, que tem o apoio de João Cury, visa fortalecer o desenvolvimento de atletas e contribuir com a saúde pública. Ele acredita que a imunidade sobre impostos de patrimônio, renda e serviços garante maior estabilidade financeira para as entidades formadoras.
1: Projeto de Saulo Pedroso, do PSD de São Paulo, define quem pode ser considerado representante de uma organização esportiva privada nos casos de corrupção no esporte. Entram nessa definição dirigentes, diretores, administradores e procuradores que exerçam poderes de representação.
0: Saulo Pedroso explica que a medida pretende dar mais clareza à aplicação da lei e evitar interpretações diferentes sobre quem pode responder pelo crime de corrupção privada no esporte. Ele ressalta que o projeto não institui um novo crime nem altera as penas previstas atualmente.
1: Proposta de delegado Éder Mauro, do PL do Pará, estabelece o sexo biológico registrado no nascimento como único critério para definir a categoria de atletas em competições esportivas promovidas pelo poder público.
0: O texto também inclui competições estudantis e prevê a apresentação de documentos para comprovação. Delegado Éder Mauro alerta que atletas que competirem em categoria diferente da correspondente ao sexo de nascimento poderão ser excluídos, perder premiações e sofrer suspensão de até um ano.
1: Márcio Bioc, do MDB do Rio Grande do Sul, defende a aprovação de projeto que institui 8 de novembro como Dia Nacional do Fisioterapeuta Esportivo. Autor da proposta, ele ressalta a importância dos profissionais na prevenção de lesões e na recuperação de quem pratica atividades físicas.
0: Márcio Bioc avalia que a homenagem também pode ampliar conscientização sobre a prática segura de exercícios. O deputado explica que a data escolhida marca a fundação da Sociedade Nacional de Fisioterapia Esportiva e o reconhecimento oficial da especialidade no país.
1: Termina agora o Jornal Câmara dos Deputados, produzido pela Rádio Câmara, com trabalhos técnicos de Everson Urani e apresentação de José Carlos Andrade e Márcio Aquilissardi. Uma boa noite para você.
0: Uma ótima noite. A Voz do Brasil volta amanhã.
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0: 11h59, em Brasília.
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0: 21 horas, em ponto.
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3: Olá, uma excelente quinta-feira para você. Chegando mais uma edição do nosso Moment Love. Eu sou Kleber Salles, hoje é dia 8 de outubro de 2026. A partir de agora, o melhor da música romântica no seu rádio. O romantismo nacional e internacional aqui no seu Moment Love. É sempre um prazer receber a sua companhia, ter a sua companhia com a gente aqui na nossa programação. Vem comigo, vamos juntos na nossa quinta-feira, trazendo agora o som de Lady Gaga.